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0: Boa segunda pra você, hoje dia 8 de junho, tudo bem? Tudo tranquilo? Já começaram os preparos?

período. E o frio? Meu Deus do céu, gente. Tá um friozinho hoje aqui em Vitória. Vocês não têm noção. Na Grande Vitória, né? Me conta, na sua região, por onde você tá agora, tá frio. Aqui, quando eu saí de casa, tava de 15 para 16 graus. A gente não tá acostumado com esse frio, não. Ave Maria. Dá vontade de colocar bota, cachecol, tudo. Todos os adereços, né? E ser feliz, porque afinal de contas, segunda-feira, dia de novas possibilidades, né? A gente pode até criar uma expectativa para que tenhamos uma semana maravilhosa, mas não viver em cima dessa expectativa, não. É fazer acontecer sem dor de cabeça, sem estresse, pensando só no melhor pra gente, tá? Um dia de cada vez. Então, vambora, vem comigo. Eu sou o Cleide Costa Longa e te faço companhia hoje e, se Deus quiser, a semana inteira, hein? Tem feriado, não. Tem, não. Pra começar, tem Cleiton Camargo, Quando um Grande Amor Se Faz. É

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Litoral, eu tô legal, bom dia! Excelente manhã pra você que sintoniza Litoral FM e já tem uma galera com a gente, né? E que bom que vocês estão aqui comigo, bom que me ajudou a esquentar porque tá um frio de lascar, meu Deus do céu! Luiz Fernando no centro de Vitória, um beijo pra você, bom dia! Rafael do Balneário de Carapebus, Soninha do André Carlone, fala Soninha!

0: dessa passar roupa. Ave Maria. José Luciano de Santos Dumont tá ligado com a gente. Ele é a esposa Adriana, as filhas Júlia e Isadora. E ele aproveita e manda abraço pra Vera do Pula Pula e pra todos os ouvintes. Wellington, fala comigo. Bom dia.
1: Ô, Clidinha Costa Longa, bom dia. Bom dia, Sol. Bom dia a todos os ouvintes do litoral. É, Clidinha, graças a Deus. Bora pra mais um dia, mais uma semana. Que pode ser um abençoe. Tem que tá frio aqui, hein? Batendo 12 graus. Nossa Senhora. Pra meu sair Deus. De madrugada tem que tá cheio, mas...
0: Nossa! Pra quem
1: cheio do jeito
0: de
1: que Deus quer, né? Nós estamos vivos, saúde, graças a Deus. Bora pra cima.
0: Isso mesmo,
1: Wellington. Pra baixo, mão. Falou, Clidinha. Com Deus, então, bom dia. Bom dia de trabalho.
0: Você também, meu amor.
1: E eu não sei se nós. Tchau, obrigado.
0: Um beijo, viu? Pra você e pra todos aí. 12 graus. Eu reclamando de 16 aqui, hein? Você pensa, hein? Ei, Praxedes, bom dia.
2: Bom dia, bonita. Aí, aqui é Praxedes, passando pra deixar o meu bom dia pra todos que estão ligadinhos na litoral. Principalmente pro meu amor Antônio, pra Duda Mel, pro grupo Cadeira Cativa, de A a Z, pra não esquecer de ninguém. E tamo junto, hein? Sempre ligadinha na melhor.
0: Beijo.
2: Na litoral.
0: Bom dia, ótimo dia pra você. Vanja, fala comigo. Alô?
3: Bom dia, Cleidinha. Bom dia, Sol. Bom trabalho, menina maravilhosa, segunda-feira. Bom dia a todo o grupo Cadeira Cativa, todos os meninos dela sempre. Esquecer ninguém, né, Cleidinha?
0: Isso mesmo, meu anjo.
3: Cleidinha, depois de descansar, por ti. Passando feriadão, Cleidinha.
0: É.
3: Beijo, vamos já sair.
0: Deu pra descansar bastante, viu? Graças a Deus. Vamos falar com o Gato Preto lá de Cachoeiro.
4: Olá, Clínico Costa Longa. Bom dia, minha querida. Diretamente de Cachoeiro Itaperim. Gato Preto desejando a segunda-feira abençoada. Mandando a lupa pra Jair, amor, minha filha. Verinha do Pula Pula, Chibinha, Gil, Marcos Bob, Nando Júnior, Marci Pintor, Rio Fogão de Lenha, Duda Mel, Zé Paulo Albina em Aracuí. Para Gigante, para Daniel, para Leomar, para Serginho do Posto de Mola, Aliança. Um bom dia pra turma de Una, Muniz Freire, Cachoeira Alta, São Vicente, Gruta, A Tijuca, Lambari, Urupi, Marapé, para Peixinho, Cantagalo, o grupo Cadeira Cativa, bom dia, o pessoal da saúde, bom dia.
0: Valeu,
4: e pra minha família
0: bem.
4: Gran Vitória, bom dia. E na litoral, tô muito legal nessa segunda-feira, queridinha.
0: Arrasou, meu anjo, beijo, bom dia.
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0: Litoral, eu tô legal, 5h24, excelente manhã pra você. Vamos falar com o Leomar, que tá ligado com
1: bom
0: a gente
1: dia,
0: aqui. Cleide.
1: Bom dia, ouvintes. É, Cleide, não tá frio só aí não, tá? Aqui tá em também. Ares também tá um gelo, tá bom? Deus me livre, mas fazer o quê, né?
0: É.
1: Vamos que tá trabalhando. Cleide, queria mandar um grande abraço pra Vera do Pula Pula, pra Nuno Lopes, pra Dorme da Vila Rubim, pra Praxedes, pra Luiz Amendoim, Beto Permitente, Rebeca Andrade de Coratina, para os nossos amigos Gato Branco, Gato Preto e para minha grande amiga Soninha. Se estou na Litoral, estou legal. Leo Martinez, um abraço a todos, uma ótima segunda-feira.
0: Para nós, meu bem, um beijo, viu? Antônio, nosso Gato Branco.
2: Bom dia, Cleide. Antônio Gato Largo, Gato Branco, charmoso e cheiroso.
0: E cheiroso.
2: Ainda estou meio dodói ainda, estou me recuperando ainda, mas deu 10 dias de tratamento. Mas estou de molho aqui nesse friozinho gostoso, debaixo da coberta.
0: Nossa, isso.
2: Estaria
0: sim.
2: Na hora de eu estar saindo para o trabalho, mas Deus sabe o que faz.
0: É verdade.
2: Um abraço a todos os ouvintes. Que Deus abençoe a todos nós. Seja uma semana maravilhosa para todos nós, ok?
0: E vai ser, tá pra bom, meu bem.
2: Daqui a pouco. Um cheiro para vocês.
0: Um
2: que Deus
0: cheiro.
2: Abençoe todos nós.
0: Valeu. E ó, segunda-feira começando assim, ó. Jesus!

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0: Na Litoral, eu tô legal. Bom dia, gente. Ainda ontem chorei de saudade. Meu Deus do céu. Só musicão, hein? Programação pra lá de especial. Dene de Alzira Ramos, um beijo, meu bem. Bom dia. Rebeca Andrade, de Colatina, alô.
1: Bom dia, Cleidinha. Bom dia. Que folga gigante é essa?
0: Não é, menina? Nem eu acreditei.
1: Bom dia. Segundou. Uma nova segunda-feira de paz, bênção e saúde para todos nós. Sou Rebeca Andrade, de Colatina. Os meus abraços para o Queimadinho, Marcos Gobi, José Carlos da Inglaterra, Toninho, Eliomar de Linhares, Jerimar, Luísa Beduim, Bill, Alessio, Verinha do Pula Pula, Soninha, Lera Mara, Edilene Luz, Cleia, Claudineia, Marcinha Brites, Claudinha Flor, Robert Wallace, Jefferson Praxedes, Duda Mel, Elizabeth, Letícia lá de Portugal. Beijo pra todo mundo.
0: Beijo, ótimo dia. Ademar tá ligado com a gente também nessa manhã, né, Ademar? Um beijo pra você, meu amor. Deixa eu ver o que ele tá falando aqui, ó. Alô?
2: É eu de novo, Cleidinha. Bom dia, Cleidinha. Como eu trabalho a noite toda, sim, os dias da semana... É. Eu quero falar pra você que ontem estava mais frio do que... Ontem estava mais frio do que ontem. Sábado estava mais frio do que ontem, que foi domingo. Entendeu?
0: Entendi.
2: Mas o clima tá gostoso.
0: Tá bom.
2: É só você se movimentar, que você não sente frio.
0: Exatamente. O negócio é ficar se movimentando. Certíssimo. Um beijo, viu? Ei, Matheus.
3: Cleide. Matheus tá demais, congelando aqui, amiga, né? Bom demais esse clima. Pouco cedo da manhã, tô no trabalho. Boa semana, tudo.
0: Obrigada, meu bem, um beijo. Antônio José de Souza tá ligado com a gente. Joel Flores, alô.
4: Bom dia, Cleidinha Costa Longa. Bom dia, Sol, amigos da Rádio Toral, cadeira cativa. Hoje, uma segunda-feira abençoada, começando a semana muito bem. Um trabalho glorioso. Tô ouvindo aqui esses clássicos maravilhosos na Rádio Toral. Tamo juntos. Deus abençoe a todos aí.
0: Valeu, meu bem. Um beijo. Beijo também para Maria Cristina Mariel de Mata da Serra, o esposo Vanderlei, Oséria Siletes de Flechal também tá ligada com a gente, né, lindona? Um beijo, bom dia. Val Baiano, um abraço. O Arildo Cleide, manda abraço para nós. Arildo Rose, meus filhos Igor, Nicolas e Vitor Gabriel de São José das Torres, distrito de Mimoso do Sul. 5:34.

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0: Litoral, eu tô legal, bom dia! Vestido de seda, Teodoro Sampaio, que isso, minha gente? Bom, né? Eu gosto também, gosto muito. Vamos lá pra Portugal falar com meu amigo Sérgio Gonçalves, alô!
1: Bom dia, Cleide! Bom dia. E boa semana para todos os ouvintes. Que esta semana traga paz, saúde e esperança para todos. Uma recuperação especial para as pessoas que estão doentes. E que encontrem força e melhoras a cada dia. Que não faltem motivos para sorrir e seguir com fé. Uma semana abençoada para todos nós.
0: Amém.
1: Beijos, Cleide.
0: Beijo.
1: Fui, não vou até a Alemanha. Beijo.
0: Um abraço. Tá indo para a Alemanha. Beijo, viu? Ótimo dia. Marta Marquezine, ligadona com a gente. Cleide do Zé, dá um frio aqui lá em Cachoeiro, gente. Imagina, se aqui tá frio... Cachoeiro, que costuma ser quente, né? Valdemir, bom dia! Vamos lá pra Imbiraçu.
2: Bom dia! Espero que não esteja tão frio aí.
0: Tá frio.
2: Porque aqui frio. Tá dando 16 graus, né? Eu acho que é normal, 16 pois graus é. Ainda.
0: 16
2: graus. Deus possa estar abençoando aí essa segunda-feira friozinho, gostoso. E o restante da semana aí, beleza?
0: Beleza!
2: Beijo e abraço pro pessoal da Cadeira Cativa, especialmente pra você, Cleide, Sol, pra minha filha Nilva Carolina e pra todos os ouvintes aí, beleza?
0: Tá
2: beijo,
0: ótimo!
2: Litoral.
0: Um beijo pra você também, bem especial, viu? Deixa eu ver quem mais tá com a gente. Gilberto, Cleidinha do céu, que frio é esse? Ai, meu Deus do céu! Um abraço, meu bem, bom dia! Carleilda Alves também ligada com a gente. Nilo, bom dia. Lá deve
3: bom
0: estar
3: dia,
0: um frio
3: bom dia,
0: também.
3: Cleidinha. Aqui é Nilo Martins, Cachoeirinho, Rio Novo do Sul. Um bom dia especial para você. Um bom dia, um abraço bem apertado para a Vela do Curapula. Um bom dia para a Cauriné. Um bom dia para meus familiares. Um bom dia para meus amigos. Um bom dia para a namorada Vanessa. E segundo, hein? Segundo com friozinho, gostoso, mas tá bom. É isso daí. Na litoral, Tomás, que legal. Um abraço, querida.
0: Abraço, meu amor. Bom dia pra você, Dani. Rosângela Bernardoni, tá ligada com a gente também. Bom dia.
4: Bom dia, Cleidinha. Bom dia, Sol. Tudo bem com vocês? Sou eu, Rosângela Bernardoni, do bairro São Miguel e Colatina. Segundo, hein, Cleidinha? Graças a Deus, essa semana tem um feriadinho na sexta-feira. Cleidinha, mas deixa eu mandar um bom dia pra vocês, pra todos da Cadeira Cativa, pro meu esposo Paulo, para todos da família Bernardoni. E beijo, Cleidinha. Beijo. Ótimo início de semana.
0: Obrigada, meu amor. Bom dia para você, viu?
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0: Litoral, eu tô legal, 5h53, bom dia! Excelente manhã pra você, William Moura de Vila Batista, tá ligado com a gente. Loil Sadira em São Caetano, Rio Novo do Sul. Quem mais tá aqui? Alô, bom dia!
1: Bom dia, Cleide, bom dia, Sol. Aqui é o Lio de Vila Nova e Colares, passando pra desejar um bom dia, uma ótima semana para todos. Vamos que vamos. Tá frio, mas não tem jeito.
0: Tá frio. Valeu, meu bem. Um beijo pra você. Giovana do Alecrim. Alô, Giovana.
2: Bom dia, bom dia, bom dia, meu amor. Bom dia a todo mundo. Giovana do Alecrim, tudo bom? Tá frio, água gelada, sangue tudo incluído. Tá, vambora, vambora, vambora. Ótima semana a todos. Fiquem com Deus. Se cuidam, bebam água, fui.
0: Valeu, meu bem. Beijo. Josiel Barcelos tá ligado com a gente. Tá me assistindo lá. Beijo pra você, Josiel. Obrigada aí pela companhia, tá, meu bem? Sidney de Ilha dos Aires também tá ligado com a gente nessa manhãzinha. Madrugou, né? Vamos lá pra Portugal falar com a Elizabeth, que lá já, ó.
3: Bom dia, Cleide. Bom dia a todos da Litoral.
0: 10 da manhã.
3: Aqui em Portugal, já. Cleide, mais uma semana. Já fui pro ginásio, já tô aqui na fábrica. Um dia não muito sol. Tá previsto aí um sol mais quente da semana. Mas, por enquanto... Tá agradável. Vocês curtam frio, porque aí é muito mais tempo calor do que frio.
0: Mas
3: aqui não, é o contrário. É 3 meses de verão e passa muito rápido. Pra você, pra Sol, pra todos da Litoral, Rebeca Andrade, um excelente dia, uma ótima semana. Fiquem todos com Deus. E eu tô aqui, Cleide, graças a Deus, no meu setor. Obrigado na Litoral, porque
0: Arrasou.
3: Na Litoral eu tô mais que legal.
0: Um beijo. Valeu, ótimo dia. E essa música aqui, hein? Eita, só tava faltando o Amado Batista, agora não falta mais. Pronto, ainda mais essa, hein? Princesa. Bom dia.

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0: 6h11, excelente manhã pra você. Vamos lá falar com o Hermes, seu Hermes de São Torquato, um beijo pra você, bom dia. Vera do Pula Pula, alô?
1: Queridinha, bom dia a todos os meus amigos da Cadeia Cantinha da Madrugada. Aqui quem fala é Vera do Pula Pula, Cátia Mirim. Manda alô pra todos aí, ó, a Rebeca, a Nina, a Cléide, né, a Luiz, Eliane Camelo, Duda Mel, as meninas do Salão da Itaoca, Toninho Segurança de Animar, Nandinho, Elis, Quartesani, Luiz, Beduim, Gabigol, Garricha, Dorme da Vila, Geu de Itaoca, Eleomar de Linhares, Alessio, irmão da Rose, José Carlos, Vanderlei, Peixoto, Robson, Caraíba, Tevalda, Demito, Caratuíba, José Luciano, Santos Dumont, Primo Caminhoneiro, Joel, Dimas, Donizete, Nicota, Elias, sindicato para todos os motoristas da rodagem, APP, Saúde e Educação. Beijo, litoral, obrigada.
0: Beijo, nada, meu bem. Gabriel e Chiquinha ligadinhos com a gente. Um abraço para Márcia Mendes, também ligadona nesse momento. Quem mais aqui? Marcinha Brite, de Resistência. Um beijo, meu amor. Marlilson também, Cleide. Marlilson de Soretama. Manda alô pra galera aqui da Central de Ambulâncias. Tá bom. Ambulância. Isso aí. Um abraço pra vocês aí. Ótimo dia, Beto.
2: Bom dia, Cleide. Beto Penitente Colatina. Cleide, que Deus abençoe a sua vida e de Nossa. Todos nós. Que os nossos sonhos e planos que ele nos proteja e nos guie sempre pelo melhores caminhos.
0: Isso.
2: Bom dia, Cleide. Bom dia, Luiz Amendoim. Bom dia, Leomar de Linhares. Bom dia, ouvintes da Litoral. Na Litoral, estou legal.
0: Arrasou, meu amor. Um beijo gostoso pra você, viu? Garrincha, vão lá falar com ele também. Fala comigo, meu amor.
3: Aú, Cleidinha com a salonga. Vamos, Cleidinha. Aqui rasgando. Aqui é o Garrinchão. Cleidinha que tá frio, hein? Puta que pariu. Nossa senhora. Menino. Mas vamos, Cleidinha. Pedi um alô aí pra minha esposa, Brunelli, minha filha Thália Brunelli. E um alôzão pra Vera do Pula Pula. Vamos que vamos. A Thália hoje, ó. Pode esquecer. Ah. Tá lá, ó, deitada ainda. Mas vamos que vamos, meu povo!
0: Um beijo, dá um futucão nessa menina aí.

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0: 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Onde anda, meu amor, hein? 6h34, bom dia! Excelente manhã pra você, manhãzinha boa, fria. Gente, tô com 3 blusas de frio. 3 blusas mesmo. Tô com uma blusinha fina de linha, outra blusinha por cima de linha e um casaquinho por cima ainda. 3. E tô com frio, tá? Nossa, doido pra tomar um leitinho, leitinho quentinho. Já, já. Deixa eu mandar um beijo gostoso pra Dilza. Meninas, Dilza aqui do bairro Universal, passando pra desejar uma excelente semana pra todas nós. Valeu, meu bem, um beijo. Agulhão, bom dia.
1: Bom dia, bom dia, bom dia, Cleide. Passando pra dar aquele alô na segunda-feira, geladinha.
0: Geladinha.
1: Mas que seja muito abençoada e vitoriosa pra nós, melhor do que ontem. E aí, Cleide, depois dessa folga toda aí, longa aí,
2: ficar tá, né? Poder tá meio fora de ritmo ainda, né? Até pegar o ritmo.
0: Sei nem que dia
2: mas
0: que é.
2: É bom. Segunda-feira abençoada pra nós. E esse mês tem samba, hein? Salve samba.
0: Valeu, meu bem. Um beijo pra você, ótimo dia. E é mesmo, viu, gente? A gente fica meio lesado, meio sonso, assim. Sei nem que dia é hoje. Ô, coisa boa. Na verdade, eu sei, é segunda-feira, viu? Fica tranquilo. Fábio Araújo de Bela Aurora, um beijo. Duda Mel, alô.
3: Bom dia, Cleidinha. Quem dia. Fala aqui é Duda Mel de Cachumirim. Um bom dia pro Toninho, Dani Pula-Pula, Plachete. Um bom dia pro Gerba, Roseli, Graciele, Rita, Matheus, Thiago, Marcos, Luiz Fernando, o Sérgio, André, Boca de Sacola. Um bom dia pro minha amiga Flaviano. Bom dia, bom dia, bom dia. Partiu, pai. Paraíso.
0: Arrasou, meu amor. Beijão pra você. Rosenberg, bom dia.
4: Bom dia, bom dia. Aô, Cleidinha, Costa Longa, minha vozinha de veludo de todas as manhãs. Sol, minha linda, meu rádio hoje. Apareça, pelo amor de Deus, você tá doido.
0: Vai dar uma
4: esquentadinha. Quem foi que ligou esse ar-condicionado que não desliga? Aí, carioquinha não aguenta. Rosenberg de Interlagos, mais conhecido como Carioca, motor de aplicativo. Bora pra cima que pra baixo é contramão. Mais uma semana que se inicia, que Papai do Céu nos abençoe, não só a mim, como todos os motores da rodagem.
0: Obrigada, meu amor, um beijo. Lu de Campo Grande também tá ligadona com a gente nessa manhã. Um beijo, viu, lindeza? Aí Santa Maria de Jetibá, pensem o frio, 7 graus, gente. E a gente reclamando aqui de 16, ela lá com 7 graus. Meu Deus do céu. Ai, que frio.

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0: se alguém falar diferente disso, você não acredita não, viu? Pelo amor de Deus. Acho que é sofrer esses negócios. Deus me livre, tá amarrado. Lidiana Scarpati, da Cidade Continental, tá ligada com a gente, mandando beijos e abraços pra todos. Cláudio José, de Nova Carapina 2, um beijo, bom dia. Meu amigo Zé Carlos, alô. Olha,
1: meu filho, amigo. Escutei o Madão aí, viu? Obrigado.
0: Você escutou, tá? Né?
1: Ó, passando pra mandar uma boa semana pra você, pra Lena Mara, pra Soninha, a Rebeca, a Vera do Pula Pula, a Rosângela, a Bernadone, pra todo mundo aí, tá bom? Um abraço pra vocês aí, fiquem com Deus.
0: Você também, meu amor. Um beijo gostoso pra você, tá? Tudo de bom. Marcos Gargamel, de Jardim Camburi, Gian, tá ligado com a gente. Marcão, de Cobilândia. Cida, bom dia.
2: Ei, Cleidinha, bom dia. Bom dia, Sol. Aqui é a Cida de João Goulart. Tô passando aqui pra desejar uma ótima segunda-feira abençoada pra todos nós. Vamos trabalhar, que nós somos lindas e não ricas.
0: Exatamente.
2: Beijo na litoral. Eu tô mais legal.
0: Um beijo, lindeza. Ótimo dia pra você, viu? Obrigada aí pela sua companhia de sempre, né? Quem mais? Elivaldo de Carapina tá ligado com a gente. Danada. Um beijo, meu amor. Hermes.
3: Bom dia, Sol. Bom dia, Cleidinha. É o Hermes aqui de Santo Quatro. Segundou, né, meninas?
0: Segundou.
3: Ótimo trabalho pra vocês duas aí. Manda aquele alôzão pra minhas filhas, Daiane, Raniele, meu amigo Anilson. Meu amigo Serginando, meu amigo Rubinho, motorista de aplicativo de Cobilândia, o Nojo, motorista Geraldão, minha amiga Tatiane, motorista da 331, e para minha grande amiga Andréia, ali de Marcílio de Noronha, e para todos os ouvintes da Litoral, porque na Litoral nós estamos mais que legal.
0: Vambora, meu bem, um beijo pra você. Maria, de Terra Vermelha, bom dia.
4: Bom dia, Cleide, bom dia, Sol. Ei, meninas. Meu, você está arrasando o coração aí com essa música.
0: Você viu, né? Uma melhor que a outra.
4: Sinônimos.
0: Essa música é bonita.
4: Linda. Ficou muito bonita essa gravação nova agora. Linda, ficou. linda. Bom
0: Verdade.
4: Dia pra vocês. Uma feliz segunda-feira, minhas amigas. Que Deus dê nós um bom dia.
0: Ele dá,
4: um dia
0: meu
4: de trabalho
0: amor.
4: Cheio de bênçãos pra nós, pra vocês. Continuem essas pessoas lindas que vocês é aí, tá?
0: Obrigada, meu anjo.
4: Tô mais que legal.
0: Arrasou.
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0: Olá, gente linda, bom dia!
1: Bom dia!
0: Bom dia, Deus!
1: Ah, bom dia!
0: Segundou para a nossa alegria, hoje, 8 de junho! Bom dia, bom dia, uma semana novinha, uma semana apaixonada, semana de dos namorados, ai que tudo! Ei, semana da Copa também, meu Deus, que mistura de sentimentos, né?
1: Bom dia!
0: Haja coração essa semana, hein?
1: Bom dia!
0: Nossa vida, graças a Deus, agradecendo ao Papai do Céu por mais um dia, mais uma semana, é segunda-feira, o mês é lindo, o mês é meu aniversário, né? Falando em aniversário, quero dedicar toda a programação pro meu pai, gente, o homem da minha vida tá completando mais um ano de vida hoje, pai, te amo! Peço a Deus muita proteção, muita saúde pro senhor, tá? E muita alegria, obrigado por ser o pai que o senhor é. Amo a sua vida, vida longa, pai, tudo de bom, te amo, tá? E quero dedicar a você também que faz aniversário hoje. A nossa festa está apenas começando. Já quero saber como é que foi o final de semana. Tava com saudade, você acredita? Como é que foi seu final de semana? Tá friozinho por aí? Então vamos esquentar a nossa manhã gostosa de segunda-feira. Uma manhã abençoada que Papai do Céu nos proporciona. O astro tá chegando devagarinho, né? Ele vai esquentar devagarinho. A nossa festa também é quente de audiência. Graças a você. Já agradeço o carinho da sua audiência, sua participação. Bora interagir, bora curtir uma sequência dos 45 minutos de música nessa manhã maravilhosa. Levanta, toma um banho, passa um cheiro, um desodorante, pelo amor de Deus. Se arrume.
1: Bom dia.
0: Pode se arrumar.
1: Bom dia.
0: Faz a oração do dia e vá. Vá trabalhar, saia, vai viver. Faça isso, ai, Gigi, tomei brocochô, faça isso triste, faça isso ansioso, faça isso desanimado, não deixe suas emoções impedirem você de viver, às vezes são as novas experiências que vão te curar, tá? Pode ter certeza.
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0: Bora curtir? 45 minutos de música com ela, Marília Mendonça.
3: Chegando.

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eternamente. Ai, que tudo, hein? Bom dia, bom dia. Cadê meus ouvintes apaixonados? Não, aqueles apaixonados, enrolados, solteiros, casados, tico-tico no fubá, hein? Cadê vocês, hein? Não, peraí. Semana do amor, gente. Cadê aquele que visualizou e não respondeu? Semana do amor começou. Sexta-feira comemora seu dia dos namorados. Eu já quero saber. Já quero saber como é que anda seu coraçãozinho por aí. Vai, me conta. São 7 horas e 13 minutos. Só os fortes também acordam cedo, né? Pro trampo. Já tá acordado, já tá trabalhando desde cedo. Isso é bom, né? Não sai de casa sem fazer oração do dia. Agradeça ao Criador por tudo, por mais um dia, por mais uma semana, família reunida, cafezinho na mesa, saúde, isso que importa. Então, saúde, a gente corre atrás. Papai do céu nos ajuda. E eu espero que você esteja bem. Ah, tomei borocochô. Vai passar. Tudo passa. Respire fundo, fé em Deus. Coloca a fé em ação que vai passar. Mas agora eu quero saber qual dessas frases que combina com você. Me diz, GG, essa semana de desamorado. Me diz, como é que anda seu coração? Eu tô apaixonada e feliz. Ó, oh, que isso. GG, eu tô solteiro, eu tô em paz. Oh, não, GG, eu tô só observando o romance dos outros comendo chocolate. Ô, vida, né? Fala comigo, GG, eu tô feliz, casadinho, tô em lua de mel. Me conta, quero saber como é que tá o seu coraçãozinho. Tá apaixonado? Tá vivendo um novo amor? Ei, semana promete, hein? Não, não faça dívida, não. Dívida só presente no aniversário. Essa semana tem que ser diferenciada. Tem que surpreender o mozão. Eu sei que você tá pagando a geladeira da sua avó, que você comprou 48 vezes. Ai, meu Deus, vambora, né? 7h15, que sua semana seja maravilhosa. Você curtindo aí no som do carro. Obrigada pela carona, tá? Seu dia vai ser incrível, eu tenho certeza. A sua semana vai ser maravilhosa, sabe por quê? Gente, eu sempre acredito nisso, que palavra tem poder, não tem? Então fale somente coisas boas. Profetiza aí bênçãos pra sua casa, pra sua família, pra sua vida, né? Declare coisas boas. Convoque o que você quer viver. Diga que vai dar certo, que as portas vão se abrir. Você vai encontrar paz, o amor da sua vida, né? E não esqueça de agradecer pelo que ainda nem aconteceu, como se já fosse seu. Agradeça, pode agradecer. Já toma posse, né? Porque eu acho que tudo que a gente fala com fé e coloca...

0: nosso quadro. Cadê Cristiano? Baterista Cristiano, mais respeito, hein? É, Digão. Você tá muito bem acompanhado. Deus tá vendo, hein? 7:24. Bom dia pra você. Tá atrasado, tá? Vambora, vamos mexer o doce. Segunda-feira promete muita coisa boa. Tem muita coisa pra se resolver, pra acontecer. Vamos produzir, gente. Quero muito a sua companhia aqui, ó. No nosso WhatsApp, 999-183-488. WhatsApp mais bombado do Brasil. Você não tá entendendo. Tem jogo do Brasil. É semana do amor. Ai, gente, né? Então, bora começar essa semana espalhando amor. Ah, perdão. Vamos reconciliar isso aí, tá? Semana de carinho, de boas risadas. Porque eu acho assim, relacionamento sem humor vira reunião de condomínio, né? Ai, meu Deus. Cadê você aqui comigo no nosso WhatsApp? Fala comigo. Manda um abraço pra mim, meu esposo Aguinaldo. Também estamos te ouvindo. Lucineia, um beijo pra você. Bom dia. Marcos Dallas também, bom dia. Mas quem tá aqui comigo, um montão de gente linda. Segundou. Já fui na academia. 5 horas? Para, Marli. Para de mentira, hein? 5 horas na academia. Deus te abençoe. Já estou pronta pro trampo, pra cima dessa semana. Deus na frente, sempre, né, maravilhosa? Sempre. Beijo pra você. Orgulhosa de você, viu? 5 horas da manhã indo pra academia. Deus te dê força. GG, vamos para café. Batista de Muquino, Itatiaia. Manda um alô pra minha esposa, mulher da minha vida, Edna Miranda. Edna, um beijo! Esse homem é apaixonado, Edna. Seu Altair Moro disse que é alegre, está 14 graus. Meu Deus, que delícia! Seu Altair, um abraço quentinho, então, pra você, meu querido. Bom dia, já esfriou. Lady Neta, frio aí também? Bom dia, minha linda. Um abraço forte. Quem tá aqui comigo? Valente! Valente! Como é que tá o coraçãozinho? Ei, tá apaixonado? Fala comigo. Tá solteiro? Tá em paz? Ou tá só observando o romance dos outros? Ai, Valente, vai dar certo. E agora eu acho que vai, Valente. Só tá precisando aparecer o bozão, né? Eu acho que vai.
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0: bom dia pra você que tem olho verde, azul, marrom, cor de mel. O meu é verde, é que eu uso lente. Ai, eu digo, olha, de olho verde, a pessoa. 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Deu um castanho. 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Dulce do Caiçara. Vou me casar no dia dos namorados. Para, sério? Nossa, Dulce. Que legal, Dulce. Aí, bacana, tá vendo? Escolheu a data do dia dos namorados pra casar. Felicidades. Tudo de bom. Casa mesmo, pra gente ter casa pra fazer churrasco, né? Casa. Um abraço. Seu Sidney, eu sei que aí em Vargem Alta tá muito frio, né, seu Sidney? Eu sei, mas fala comigo, vai mandar alô pra quem, meu amigo? Bom dia.
1: Quero mandar um abraço pro amigo Amado, amigo Vitinho, meu amigo Matheus, todos os ouvintes, todos os amigos aqui da Madeireira Clona, que sempre tá aí, né? Todo dia a dia junto, né? E vamos embora. Já mandei a localização pra vocês, GG. Só passar, mas me fala um dia antes.
0: Deixa comigo.
1: Quero mandar um abraço também pro meu amigo Matheus, né? Que mora em Cachoeiro. E todo mundo aí deve ter ouvinte da Rádio Litoral. Vamos mexer o doce, GG. Quem tá na Litoral, tá todo mundo legal.
0: É isso aí, seu Sidney. Bora mexer o doce nessa segunda-feira maravilhosa. Rivaldo participando. GG, bom dia. Lucas Pazini, um abraço. Tá mandando um beijo pra esposa Gabriela Pazini. Ai, juntos há 17 anos. Então, vai ter um presentão de desnamorado. Não, pode dar o presente hoje. É hoje, completando? E desnamorado também. Dá um cheiro nela, tá? Tá, Lucas, hein, Gabriela? Dá um cheiro nela. Parabéns. Deus continua abençoando a reunião de vocês. Ana Caroline, bom dia. 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

0: Pisa. 7h47, já fechamos então a nossa primeira sequência dos 45 minutos de música. E volta a partir das 9. E eu volto daqui a pouquinho também, depois do break, porque precisamos faturar. E quero muito a sua companhia, a sua participação. Grava aí uma mensagem de voz, um bom dia. Grava uma frase de amor, uma mensagem de amor pro amor da sua vida. É semana do amor, né? Sexta-feira. De desamorar. Ei, você que está solteiro, fica firme. Não, vai aparecer a tampa da sua panela, né? Mas fala comigo, você solteiro, casado, enrolado, tico-tico no fubá, fala comigo. Pode participar aqui no nosso WhatsApp. É aberto para todos. Pode participar, interagir. E promoção rolando e, lógico, a sua participação.
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1: 7h55. Mais de 20 mil vagas estão abertas em quase 200 concursos públicos e processos seletivos em todo o país. As oportunidades estão distribuídas por cargo de todos os níveis de escolaridade. Além das chances iniciais, também há formação de cadastro de reserva. As vagas são para selecionar servidores em governos estaduais e municipais, instituições de ensino, câmaras, justiça, polícias militares, entre outros órgãos. As inscrições para o concurso público da Polícia Militar do Espírito Santo começam nesta segunda-feira, dia 8. A oferta é de 1.008 vagas, sendo 1.000 postos para soldados combatentes e 8 para soldados músicos. Os candidatos precisam ter o ensino médio e idade entre 18 e 28 anos. A remuneração inicial é de R$ 5.713, além do auxílio alimentação no valor de R$ 800. Os interessados podem se inscrever até 8 de julho
0: de 2026. 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
1: Feirão Zera Dívida Banestes. 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

0: Magnora. 8 horas em ponto. 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
1: Grupo Menos é Mais, brinda aí. Vamos brindar a vida, né? A saúde, mais um dia, mais um mês, né, digamos, porque hoje são 8 de junho, início de mês ainda, primeira semaninha. Primeira não, segunda semana, primeiro foi dia primeiro. 8 dias já, ô oh, maravilha. Graças a Deus, né? Ó, oh, caminhando pro meu aniversário. Ai, fica mais experiente, se Deus quiser. Vambora, quem tá aqui comigo? Nando? Mais um Nando, eu conheço um, agora tem os outros, olha que bacana. Olá, bom dia. É Nando? Tá aqui Nando. Aqui,
2: bom dia, GG, bom dia, Litoral. E quem fala, Fernando Martins Zumbi, Fernando? Queria mandar um alô aí pra todos os ouvintes aí, mandar um alô pra minha esposa.
1: Manda.
2: Beijão pro meus filhos lá.
1: Isso.
2: E bora trabalhar, né? Nós estamos porcando a cobiça que iniciar o murinho.
1: É?
2: E bora pra cima dessa segunda-feira.
1: Bora.
2: No Litoral, tô legal.
1: Tudo nosso, meu amigo, bom trabalho. A Vanessa, GG, já trabalhei, agora estou indo pra praia, dando aquela corridinha. Nossa, que chique! Saúde pra você, minha linda. Loilsa, bom dia pra você. Tiago Suricati tá sintonizado, um abraço. Beijo, Luziana Andrade, que sexta-feira ela teve aqui, trouxe um empadão. A empreendedora, né? Trouxe um empadão gostoso pra GG Gomes. Obrigado, minha linda. Tava maravilhoso. Depois você me conta como tava maravilhoso. Delícia. Parabéns, tá? Deus te abençoe aí. Tudo de bom. Rosemary, bom dia, Rose. Bora trabalhar, Rose. Fabrício Galo, de Campo Acima, sintonizado. Um beijo, Fabrício. Tudo de bom. Flávia, você tá por aí, né, Flávia? Um abraço. Nando, perdeu os documentos? Leandro de Oliveira Carvalho, eu tenho certeza. Quem achar, Nando, vai deixar aqui na rádio, tá bom? É tão ruim, né, a gente perde documento. Um abraço pra você. Vai dar tudo certo. Cadê Leandro? Leandro, você tá com frio?
3: Ei, bom dia.
1: Bom dia.
3: Tudo bom?
1: Tudo jóia.
3: E o frio?
1: Bom.
3: Rapaz, o frio tá brabo.
1: Tá bom.
3: Eu não aguento frio, não, pô. O calor eu aguento.
1: É?
3: Frio, não. Tô tremendo de frio quando eu tô vindo de moto. Tá doido? Aquele abraço, GG. Boa semana pra nós.
1: Um abraço, eu vou comprar uma ovelhinha. Vou tirar a lã dela e dá pra você fazer um casaco. É. Leandro, um abraço. Bom dia.

0: Me deixou na temporada.
1: Diego e Vitor Hugo, beijei a cura.
2: Bom dia!
1: Você vai beijar a cura neste final de semana, que é o dia dos namorados. Vai curar esse sofrimento, essa... É, tá tempão, tá sozinho, né? Mas você vai beijar a cura.
2: Bom dia!
1: Essa sofrência aí acabou, vai acabar. 8h21, bom dia, bom dia. Fez o que seu Sidney falou? Leandro tá com frio, faz o que, seu Sidney?
3: Aí, Gê, fala que esse cara aí pra aguentar o frio aqui é só caipirinha.
1: Ah, é? Não, surucucu, o Leandro não bebe, não. Ele entorna, né, Leandro?

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0: seja ex.
1: Bom dia!
0: Aqui, seja não. Bom dia! Desnamorado tá chegando. Seja ex, né? Bom seja dia. Atual, tá bom? Bom dia! 8h36, bom dia, Heloísa. Bom dia, Afrânio. Bora, mexeu doce, Afrânio. Chega de preguiça, segunda-feira dá uma preguiça, né? A boca com aquele gosto de para-brisa. Nossa, só essa. Ah, porque eu tomei um negócio pra esquentar o frio, sei. Esquentar o frio, esquentar no verão, né? Eu sei como é que é. 8h36, bom dia pra você. Já pode buscar o resultado de promoção? Não, tô indo buscar o resultado de promoção. Não, para. Vamos trazer o resultado de promoção. Tá um friozinho gostoso. Gente, nem é a estação inverno ainda. Não, você nem sabia, né? Não, não estamos no inverno ainda. Outono, sabe quando chega o inverno? Véspera do aniversário de GG. Não, eu tenho que falar. Dia 21, não é isso? No domingo? Dia 21, domingo, que começa a estação inverno. Aí vai ter dia 22 de setembro. Calma, será que vem mais frio, gente? Que delícia, tô ansiosa. Duda, bom dia.
2: Bom dia, minha amiga GG Gomes. Quem fala aqui é Duda, meu. Bom dia pro Toninho, Verinho Pula Pula, Plachelli. Bom dia, minha amiga Flaviana Vicente Silva, que fez aniversário ontem. E um bom dia pro GR Barroso, Eli, Graziele, Rita, Daniele, Adriele, Marcos, Tiago, o Sete, André Boca de Sacola. Bom dia, partiu bairro Paraíso.
0: Vai com Deus, bom trabalho, bom dia. Bom dia, Hilton do bairro Paraíso. Toda a galera aí, Padaria Saborela, aquele abraço. Dona Geralda, um abraço quentinho pra você, minha amiga. Tudo de bom, tá? Romário tá frio aí, bom dia.
3: Bom dia,
0: bom dia. Bom dia. Ficar, tá? Tamo junto.
3: É, tá do... Praça do Oriente é o que liga.
0: Eita, frio. Nossa,
3: vida. Não veio frio ainda não, rapaz. O frio tá pra chegar.
0: Tá.
3: Aí, calor.
0: Isso aí.
3: Bom dia, obrigado. Um abraço a todos os operadores aí e a galera da Rodaz. Romário, cachorrão por cá. Teteuzão. Maneu. Negócio é tomar um nesse frio, meu filho.
0: Eu faço
3: tá
0: não.
3: Como? Caldinho verde.
0: É.
3: E o pau tá quebrando. Bom dia, GG. Um abraço.
0: Bom dia, meu querido. Um abraço apertado, demorado e quentinho, né? Não, se for mandar abraço, tem que mandar, GG. Quero mandar um abraço demorado e quentinho. Ei, abraço bom! 8h39, você que tá aí no seu trampo, não pode mandar uma mensagem de voz, não pode nem digitar, né? Porque vai ficar com o celular na mão. Patrão vai ver, então faz o seguinte, quando você for tomar um cafezinho, não tem essa hora? Uma água, vou ali tomar uma água. Ou, ah, eu vou ao banheiro. Manda um coraçãozinho. Manda um coraçãozinho, vai. Né? Vai trabalhar. Aí eu vou mandar logo pra você. Eu já entendi o esquema. Entendeu, né? Manda um coraçãozinho. Eu já sei que você não pode, mas tá aí no trampo, sintonizado na melhor. Já agradeço o carinho da sua audiência, tá bom? Tô trazendo mais uma promoção pra você e resultado de promoção. Fica aí, porque Juan e Leandro chega com Danilo e Davi. Fofoca do ano.

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0: 8h57. Bom dia.
1: Bom dia!
0: E aí? Eu ainda pergunto, desde as 7 da manhã, como é que anda seu coraçãozinho nessa semana, assim, que comemora o Dia dos Namorados? Me diz, como é que anda seu coraçãozinho? Ah, GG, eu tô apaixonado, tô feliz, tenho um mozão. GG, eu continuo solteiro, mas tô em paz. Me conta. Não, GG, eu só tô observando o romance dos outros. Ô, vida, né? Será que vai passar mais um ano Dia dos Namorados sozinho? Para! Sozinho, é assim que fala? Sozinho, sim. Solteiro nunca, é isso? Sei lá, um negócio desse. Antes eu não entendo muito, não. Mas, ó, me conta aqui no nosso WhatsApp como é que tá seu coraçãozinho. Tá apaixonado? Tá amando? Então manda um beijo pro amor da sua vida. Ah, GG, tá me dando saudade do ex. Manda um alô pro ex, meu Deus do céu. É o pai das crianças? Será que vai ter reconciliação? Será? Ué, oportunidade. Prepara a cesta aí do que ela gosta, do que ele gosta. Faz uma médiazinha, tá? Já começa a fazer diferente. Bom dia! Tem que ter as manhas, filho. Senão não vai. 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
0: Que maravilha, 9 horas e 1 minuto nessa manhã gostosa de segunda-feira, 8 de junho. De volta os 45 minutos de música pra você curtir e dançar e esquentar a sua manhã gostosa de segunda-feira. Essa segunda-feira é preguiçosa, né? Com friozinho, então, e nossa, que delícia. Vambora esquentar ainda mais com 45 minutos de música e tem promoção. Já temos resultado do Varejão dos Tecidos, já temos. 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

0: Tic-tac. Tic-tac, é Manu Batidão. E o coraçãozinho apaixonado tá com tic-tac, tic-tac. Ei, dá tic-tac quando você vê o mozão de longe. Nossa, vida. Saudade, né, minha amiga? Quando ele dizia assim, vai pro portão que eu tô chegando. Eita! Bom dia! Já tem 15 anos, viu? Oh, meu Deus, saudade dele, né? É do ex? Nossa! Então, vamos lá? Não, a Duda tem. Duda! Cadê a Duda, gente? Mandou mensagem aqui. Eu falei, eu perguntei como é que tá o coraçãozinho dela. Né, Duda? Duda respondeu. Depois ela vai falar. Depois você libera aí, eu quero ouvir. Experiência. Cadê? Fala comigo, tem que fazer aquele rima bonito.
1: Ai, minha amiga. Solteira assim, sozinha nunca. Sempre tô achando alguém pra vir aquela minha arapuca.
0: É o que é isso?
1: Meu beijo.
0: Não tô dizendo? Eu duvido você ter essa coragem de mandar uma mensagem de voz também pra cá.

0: Cowboy, um abraço pra você, cowboy. Beijo no seu coração. Um abraço demorado e quentinho pra você, Gigi. Ô, Paola. Eu quero, tá? Um beijo. Obrigada. Leia, um abraço pra você. Roberto. Roberto, parece que acordou agora, Roberto.
1: Ei, Gigi.
0: Nossa,
1: bom dia. Tudo bem?
0: Tudo jóia.
1: Uma boa semana pra todos nós, tá
0: pra
1: bom?
0: Pra nós, tá jóia.
1: Beijo.
0: Beijo pra você também. De repente mandou assim que acordou, né? Ai, vozinha de preguiça. Bom dia, Gigi. Joelma, sua linda. Beijo, lindona. Marli, Marli tá animada, né, Marli? Bom dia.
2: Bom dia, lindona.
0: E aí?
2: Ótima semana pra nós.
0: Pra nós.
2: É, Deus abençoe nossa semana, não é mesmo?
0: Isso.
2: E já somos abençoados por estar de pé vivos,
0: verdade,
2: né? E aqui, com alegria, nos falando, né?
0: É isso.
2: E deixa um alô aí pro meu gato, que ele me fez uma surpresa muito maravilhosa esse final de semana.
0: Para!
2: José Carlos, um beijo pra você, meu gato.
0: Nossa,
2: e
0: miau!
2: E um abraço pra minhas lindonas também, Ana Carolina e Camille. Beijão no coração, GG. E esse fiozinho aí, minha filha, é porque a gente não tem estação do ano inverno.
0: Não
2: quando
0: é?
2: Chegar o inverno, vai estar tá calor. Então, a gente tem só o outono nosso, que é o inverno. Aqui em Cachoeira é tudo trocado.
0: Ô, meu Deus! Marli, um beijo. Dá um beijo, mozão, tá? E parabéns pela atitude dele. Gostei disso aí. Tem as manhas, tem as manhas. Um abraço. Ai, bom, né? Vou mandar. Bom dia, mandou alô pra galera do Frade. Ô, Gilberto Gil. Cantor Gilberto Gil. Você representa, meu amigo. Um abraço pra você, todos os nossos ouvintes do Frade, da Gruta. Pessoal da Gruta também, um beijo no coração de vocês. Manuel Spala, vou mandar um coraçãozinho pra você também. Mandou um coração, coisa rica. Beijo, tá? 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Que isso, arrasou.
3: Bom dia!
0: E mande a sua mensagem pra cá. 999-183-488. Conta pra gente como é que tá seu coraçãozinho nessa semana, o dia dos namorados. Eu preciso saber como é que você tá, né? Eu preciso saber da sua vida. Diz pra mim, tá apaixonado? Tá solteiro? Tá só observando os casais? Me conta. Tá enrolado, casado ou tico-tico no fubá?
4: E aí, vacilão?

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1: 9 horas e 25 minutos. Olha, terminam hoje, 8 de junho, as inscrições para o concurso da Prefeitura de Vargem Alta. As vagas são para a contratação de agente de combate às endemias e agente comunitário de saúde. São 8 vagas com ganhos de até R$ 3.242. As inscrições devem ser feitas em idcap.org.br, com valor de R$ 80.
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1: Previsão do tempo. Nesta segunda-feira, sol com muitas nuvens durante o dia e período de céu nublado. À noite, será com muitas nuvens, mas sem chuva. As temperaturas permanecem amenas em todas as regiões capixabas. Mínima de 14 em Cachoeiro, máxima de 27 graus.
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0: a culpa é nossa. Isso que é admitir, né? Rever os conceitos, é isso aí. Não, eu admito, a culpa é nossa, tá bom? Tá bom, você errou, errei. E a gente faz as pazes, entendeu, né? E comemora, porque é semana de namorado. Ah, mas eu tenho 50 anos de casado. E daí, tá namorando ainda? É o mozão da sua vida. Para, vai presentear sim. Mulher, você sabe, né? Vai pelo sentimento, você der com amor, carinho, fazer surpresa, ela adora. De mulher pra mulher, eu tô falando. Adora, surpresa, você tem que surpreender. E ela gosta de carinho. Bolsa carinho, sapato carinho, maquiagem carinho. Um pix carinho, ela adora, vai por mim. 9h43, vamos lá, produção, bora, bora. Quem faturou? Não, óticas da Corujinha daqui a pouquinho. Quem faturou uma toalha de banho, um lindo oferecimento, loja Varejão dos Tecidos. É do bairro Coronel Borges. Final do telefone, 3625, Jéssica Aparecida Gardioli. Ô, Jéssica!
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0: Jéssica, beijo pra você, tá? Obrigado pela participação. Obrigada a todos que participaram e que estão continuando aí participando. 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Fechamos os 45 minutos de música, às 10 horas teremos uma hora de música direta e você fica aí que eu já volto com a sua participação. Gravou uma mensagem de voz? Pode mandar um coraçãozinho também. Se não puder nem mandar mensagem, nem gravar voz, pode mandar um coraçãozinho. Eu mando beijo pra você, tá bom? Mas grava aí uma mensagem de voz, uma mensagem de carinho pra quem você quiser. E me conta, como é que tá seu coraçãozinho nessa semana, Dia dos Namorados? Tá apaixonado, feliz, solteiro? Ou tá só observando o romance dos outros?
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4: E na Litoral, Tomás, que legal, 10 horas e 1 minuto, metadinha da manhã, gostosa de segunda-feira. E a partir de agora, uma hora de música direta. É o nosso 60 minutos de música sem break comercial. Só volto aqui para liberar resultado de promoção e ouvir a sua participação, que eu tenho certeza que você vai gravar uma mensagem de voz, porque eu adoro te ouvir. Ah, eu posso... Pode digitar, pode escrever, manda para cá, tá? Eu quero a sua participação. 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

0: barulho aí.
1: Vem embora, minha chorosa. Wesley Safadão, pega o Guanabara, ó, e vem. 10h31. Bom dia pra você. Daqui a pouquinho, resultado de promoção. Já estou trazendo resultado de promoção. Deixa eu ver Bahia. Quem é o Bahia?
2: Bom dia, família eleitoral. Aqui é o Bahia, o melhor operador de máquina de cachoeiro. Fala, Gigi Gomes, a locutora melhor do sul do estado. Aqui é o Bahia, que dá bom dia com tesão.
1: Sei.
2: Aí, manda um alô pro meu querido, o cara mais apaixonado de cachoeiro. Sabe quem que é?
1: Uhum.
2: Ele, Chaminé. O Chaminé.
1: É, o próprio.
2: Esse é o cara. Manda aí pro Fabinho Macarinelli, Michel Platini, da Potência Sertanejo, Bar do Ceará, Chique Letícia, do Novo Parque, uhum. E a toda a rapaziada lá do Banco da Fofoca, Alto União, GG. Quer saber de alguma coisa?
1: Não.
2: Vai lá pro Banco da Fofoca.
1: Boa, não.
2: Valeu, minha rádio eleitoral. Na eleitoral, Bahia tá mais que legal.
1: Eu não gosto de fofoca, não. Mas novidade. Bahia, um beijo pra você. Dá um beijo do mozão lá, tudo de bom, tá? Meu amigo Márcio Toledo.
3: Bom dia, GG. Olha
1: dia.
3: Nós aí de novo pra cima dessa segunda-feira. Essa manhã maravilhosa, quase aproximando o horário de almoço.
1: É.
3: Deixando aquele alôzão, meus amigos do Cine de Mármore, galera nota mil. GG, aquele alôzão pra todos que estão na escuta desse programa maravilhoso que uhum. alegra nossos dias. E eu quero dizer que na litoral... eu tô legal.
1: Abraços, meu amigo, tudo de bom. Lucas, Nendini, Silvio, Ceí, Fabiano, Fabrício, Carlinho, Denilson, Matheus Souza, Adriano. Um abraço pra vocês. Tá todo mundo sintonizado na melhor. Tudo de bom. Laiana, tá frio aí?
4: É a Laiana de Jacu, mandou alô pro meu marido Leandro, minha filha Letícia, minha filha Luar.
1: Aham.
4: Rapaz, aqui tá muito frio,
1: hein? É?
4: Peço uma música e manda alô pra galera toda de Jacu que tá na panha do café.
1: Um abraço pra todo mundo! Brabo que tô na panha do café, ô oh, meu Deus. Orgulhosa de vocês, viu?
5: Bom dia!
1: Força, hein? E muita produtividade nos cifrões, né? Deus abençoe vocês. O Wallace Silva levando a gente de carona, adoro, Wallace. Obrigada. Uma semana maravilhosa, meu amigo. Tamo junto. Cadê ela? Shirley, tô com saudade.
6: Bom dia, amiga.
1: Bom dia.
6: Tudo bem?
1: Melhor agora.
6: Aqui, passando pra te desejar um bom dia.
1: Obrigada.
6: Uma semana maravilhosa.
1: Pra nós.
6: Que viva o amor, né?
1: Tá apaixonada, hein?
6: E que Deus abençoe nossa semana, você também. A pessoa fica um mês de férias.
1: Que
6: quando
1: isso?
6: Volta a trabalhar, fica de folga.
1: Calma, sábado. Fica 15 dias.
6: Gente, arruma um emprego aí pra mim assim, GG. Porque aí eu vou ficar, né? Dois meses de férias e vou folgar no sábado,
1: da
6: semana que eu voltar. Morrer de saudade de você, tá? Vou ir te ver, meu bem.
1: Bem.
6: Beijos.
1: Só promete, né? Tá bom, minha linda. Um beijo pra você. Tudo de bom. Marlene?
7: Oi, Gigi. Marlene aqui de Vila Velha.
1: Vila Velha. E aí,
7: segundou,
1: Gabon?
7: Graças a uma Deus. Nova semana. Que ela seja de muitas bênçãos.
1: Pra todos nós.
7: Prosperidade.
1: Né? Isso.
7: Paz e alegrias pra todos nós.
1: Isso aí, minha amiga.
7: Um beijo no seu coração, minha
1: beijo.
7: Linda. E que Deus te abençoe sempre.
1: Amém. Nos abençoe, abençoe a nossa semana, né, amiga? Tudo de bom pra você. Vamos fechar? 10h35? Não, Gabriel Braga está... tá apaixonado, não tá, Gabriel? Bom dia.
8: Vou mandar um recado aí pra mulher da minha vida aí. Entendeu? Eu tô solteiro, passo a vida namorar solteiro aí. Eu já tava esquecendo da vida. Foi você falar e eu lembrei da nega. Volta, bandido. Volta, que eu tô morrendo de saudade.
1: Aê, ah,
8: sabe o que, que é aí? Um bom dia, fica com Deus. O coração tá quase curando.
1: Eita, você tá precisando beijo da cura. Beijo.

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0: pra ver.
1: A gente combina, né? Ó, já serve como uma mensagem carinhosa pro mozão, tá? É, pra você não passar o dia dos namorados sozinho. Manda pra ela, hashtag, a gente tem tudo a ver. Ai, que tudo, vai que cola, né? O golpe tá aí. Ai, produção, bora que vai começar os 45 minutos de música. Quem faturou um vale compras no valor de R$150 das Óticas da Corujinha? É do bairro Paraíso, final do telefone 4296. Ailton de Oliveira Silva. Ailton!
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1: Ailton, bom, obrigada dia pela participação.
3: Bom dia!
1: Uma ótima semana pra você, que por sinal começou bem, Ailton. Tudo de bom, tá? E promoções não param por aqui. Nós vamos curtir agora, agora mesmo, 45 minutos de música. Um abraço, meu amigo Jones, Marcones Jones. Jones, vou aguardar aqui uma mensagem de voz sua, tá? Beijo pra você, uma semana também maravilhosa. Falando em Jones, deixa eu mandar um abraço aqui pra uma galera lá de Venda Nova do Imigrante. Manda um salve pra galera da Venda Nova. Os meninos que estão no trampo, curtindo a nossa programação. Galera do grupo aí, as verduras pira, né? Jones, Jones, Anderson Roy, Juninho, Delander, Elde e Alan. Os meninos estão fazendo uma entreguinha, curtindo a nossa festa. Beijo, papai do céu, guarde vocês, tá? Bom trabalho, meninos. Tudo de bom. Muita proteção divina. E vou mandar um beijinho pra ele. Nayara, pega ele aí, Nayara. Dá um cheiro nele. Apolo. Beijo da tia G, muitos anos de vida. Oh, meu Deus, 3 aninhos. Gente, acompanhei essa gestação, coisa linda. Sou eu que tô ficando, né, velha, né? Oh, meu Deus. É. Literalmente, né? Ó, vou repetir, dia 22, meu aniversário. Shirley, Shirley falou que vai fazer um bolinho pra mim. Shirley, tô igual criança, não promete, não. Beijo, Nayara, Lucas, Apolo. Beijo pra vocês, parabéns. Dá um cheirinho nele, tá? Tudo de bom. Felicidades pra esse meninão. Muita proteção também de Papai do Céu, muita saúde. 10h58, vamos começar?
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1: De volta os 45 minutos de música pra fechar a nossa manhã gostosa aqui na Litoral, tá? E pra fechar 45 minutos de música e mais um pouquinho e também essa promoção legal. 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

0: Mas infelizmente não deu certo, né?
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1: 11 horas e 28 minutos. Olha agora que passou o Corpus Christi. Classificado como ponto facultativo, as próximas folgas serão só o segundo semestre. Os meses de julho e agosto não têm feriados. A partir de setembro, as folgas prolongadas estarão de volta, emendando no final de semana, 7 de setembro, né? Feriado nacional, que cai numa segunda. Para outubro, mais uma segunda-feira emendada no final de semana, 12 de outubro, feriado nacional. Novembro, 3 feriados. Mas um deles cai em um domingo. Assim, 2 de novembro, que é feriado de finados, também uma segunda-feira, dia 15 de novembro. Proclamação da República, também é feriado nacional, mas cai no domingo. E o Dia Nacional do Zumbi e da Consciência Negra, feriado nacional, 20 de novembro, cai numa sexta. E para encerrar o ano, o Natal, dia 25 de dezembro, também cai numa sexta.
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1: A justiça autorizou que um homem utilize o FGTS para custear o tratamento multidisciplinar da filha, diagnosticada com deficiência intelectual leve e TDAH. A decisão é da 4ª Vara Federal Civil de Vitória e foi proferida pelo juiz federal. O magistrado determinou que os valores sejam liberados gradualmente, à medida que o trabalhador comprove à Caixa Econômica Federal as despesas efetivamente realizadas com o tratamento da filha. Ao fundamentar a decisão, o magistrado ressaltou que o FGTS constitui um direito social do trabalhador e deve cumprir sua função protetiva em situações excepcionais que envolvam a preservação da saúde, da inclusão social e do bem-estar familiar. Segundo ele, a interpretação da norma deve considerar essa finalidade social.
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0: Simone Mendes, Erro Gostoso. 11h47. Então bora, resultado de promoção, né? Quem faturou 4 ingressos para assistir um filme no Cine Perim Center vai curtir um cineminha. É do bairro Monte Cristo, final do telefone 3809. Geovanderson da Silva.
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0: Geovanderson.
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0: Parabéns, Geovanderson. Obrigada pela participação. E um ótimo cineminha também, tá? Beijo pra você. Beijo a todo mundo que participou e interagiu com a gente. Mais tarde, mais promoções. Nós precisamos faturar. Fica aí que eu já volto.
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finalizando a nossa participação com ele, que é safadão, Wesley Safadão. Sonhei que estava me casando. Gente linda, vou ficando por aqui, hein? Obrigado pelo carinho da sua audiência, que seja uma tarde maravilhosa pra você. Amanhã, se Papai do Céu permitir, nós estaremos de volta a partir das 7 da manhã. Um beijo, um cheiro, valeu, tchau!

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1: Boa tarde, Curininho. Boa tarde, Natizinho.
2: Boa tarde, minhas delícias.
3: Ela voltou.
2: Quem?
3: A semana de 5 dias.
2: Mas essa semana vai ser uma delícia. Vai passar rapidinho. É a última semana antes das minhas férias. Então, vocês me aproveitem, viu? Porque, olha, semana que vem estarei de férias.
3: Queria dizer nada não, Nadzinha.
2: Talvez caia por terra aí.
3: Improvável.
2: Pode ir pra férias tranquila.
3: Quando você voltar, vai ter surpresa. Moleque, quase semana também, assim, acredito que vai passar mais rápido porque tem Copa do Mundo. Quinta-feira já começa a Copa.
2: Exatamente, sábado tem Jogão do Brasil.
3: E sexta tem Dia dos Namorados, então a semana vai ser uma
2: uva. O Dia dos Namorados é um problema,
3: vai ser,
2: né?
3: O quê?
2: O Dia dos Namorados é um problema,
3: eles,
2: né?
3: Eis a questão, Natizinha, vai passar com quem o Dia dos Namorados?
2: Sozinha, coitada.
3: E a Alejandra? Coitada de Alejandra.
2: A Alejandra não arrumou um namorado?
3: Não
2: é. E aí e a mãe do namorado da Alejandra é ouvinte da Litoral.
3: Não pode. A Alejandra tem que ser contrato que não pode namorar.
2: Mas Natizinha tá sozinha pro Dia dos Namorados.
3: Arrume-se
2: um date pra Natizinha. Vamos fazer essa promoção.
3: Uhum.
2: Pra gente arrumar um date pra mim pro dia 12. Mas a pessoa paga, tá? Eu não tenho dinheiro pra pagar, não. Eu não pago nada.
3: Eu tenho lá pra Barra Mares um...
2: Eu prefiro morrer sozinha.
3: Ali,
2: tem uma... As irmãs Carmelita ali
3: pagar,
2: em Cariacica.
3: Vou pagar Uber pra Nadzinha lá pra região 5 ali
2: em Vila
3: Velha. Eu vou
2: ali pras irmãs Carmelita ali. Estamos precisando de umas freiras.
3: Barra, mas teu amigo meu, Nadzinha.
2: Não, eu não quero ser amigo seu, não.
3: Vamos de presente.
2: Eu acho que eu vou mudar minha sexualidade.
3: Presente! Ingresso pro Sorriso Eu Gosto no Pagode.
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0: Manda seu bom dia, manda seu oi, fala como é que foi seu final de semana. Aliás, fim de semana, o mais frio dos últimos tempos.
3: É mesmo?
0: Chegou a congelar lago, cachoeirinha lá no Caparaó, menina.
3: Meu Deus do céu. Foi gelado com força, hein?
0: Quem descobriu o Brasil?
3: Cobre ele de novo, porque tá sem condições esse frio, essa friaca.
0: Quem descobriu o Espírito Santo?
3: Cobre de novo também. Tá. Que a gente tá frio pra caramba, frio com força. Não dá, não.
0: Mas eu quero saber, tem um lugar que é diferente, Nathzinha.
3: É lá, o frio não chega, só tem calorão.
0: Como é que tá o calorão em Japira, menino?
4: Boa tarde, minha amiga.
3: Boa tarde.
4: Matheus, eu tô aí na caminhada na quadra agora, acho que eu trabalho, né?
3: Vai esquentar. Seu
4: bastante essa noite.
3: Aham.
4: Mas tô vendo você, tô em litoral, viu?
3: Viu?
4: Litoral, tô legal. Muito frio essa noite, hein? Agora eu sou quente.
0: Agora ele tá quente.
3: Ai. Entendi.
0: Tá muito frio essa noite, mas agora ele tá quente.
3: É isso, né? Mas tadinho, podia ter alguém pra esquentar ele durante a noite, pra ele ficar quentinho o dia inteiro.
0: Podia, meu amigo Léo Pestana, que em vez de ter ido pra Japira, foi pra Santa Teresa.
3: Aí não dá, podia ter passado em Japira e pegado o Matheus e levado pra Santa Teresa.
0: Aí ficou os dois passando frio.
3: Exatamente,
0: Léo
3: aí não
0: Pestana
3: dá.
0: Léo Pestana e Matheus Trevisan.
3: Léo Pestana já foi muito melhor, muito melhor.
0: Eu concordo com você.
3: Muito melhor.
0: Concordo.
3: A Stephanie de Jesus de Nazaré tá por aqui. Também tem a Lidiana Scarpati, Cidade Continental. Beijo!
0: Vamos chamar a Berê também. Será que a Berê tá sentindo frio?
3: Berê.
0: Ela ia esquentar o Matheus, menina.
5: Boa tarde, Bruninho e Natizinha.
3: Eita, Lelê.
5: Do bebês natural, eu tô mais que legal. Ô, Bruninho,
0: oi.
5: Já que você é amigo da Natizinha aí... Ajuda ela aí na passagem pra lá pra Japira.
0: Eu já paguei. Eu
5: hospedar
3: quero
5: na,
3: não.
5: Na Trevisani.
3: Quero
5: que
3: não.
5: Que acha?
3: Eu tô de...
5: Tá boa, né?
0: Eu vou mandar ela.
5: Na Tizinha se hospedando na casa do Matheus Trevisani. Vai ser top demais.
0: Eu acho
5: tem?
0: Que ela...
3: Quero não.
0: E você também,
5: manda aí,
0: Beli.
5: Manda ela aí, tá bom?
0: Tá bom.
5: Forte abraço. Boa semana pra nós.
0: Vocês
3: eu
0: duas.
3: Vou cancelar as minhas férias se for pra fazer isso.
0: Eu vou pegar um Uber aqui. Gilber Uber, vai vocês duas. Vai você... E Berê daqui lá com o Gilberu falando, Berê fumando dentro do carro, falando, eita, Lelê.
3: Ai, eu vou dormir num carro desse.
0: Chega lá, botar cobra pra fumar.
3: Tô fora, tô fora. E aí?
0: Que mais? Natália Mendes em Colina tá ouvindo. Rose da Vila Rubim, só animação.
6: Natizinha, você com essa felicidade toda que você tem,
3: uhum.
6: Eu duvido que você não tenha alguém.
3: Pois é, Rose, eu bonita pra caramba, eu alegre, duvido. Simpática e tudo mais, não tem uma pessoa pra comemorar o Dia dos Namorados. Tá
0: eu já
3: tenso,
0: falei, tem
3: lado.
0: Um amigo meu lá em não, Barra Mares.
3: Eu prefiro não, eu prefiro ficar morrer sozinho.
0: Eu pago... Pra vocês curtirem junto.
3: Quero não, quero não. Eu vou lá pras irmãs Carmelita em Cariacica beber a freira.
0: Bora de música! Canta pra gente, Thiago Martins.

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0: pra quê? Fala pra mim.
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0: promoção aí da Pisar e Calçados de R$800, Nadinha.
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1: O quê? Ainda é pouca gente que tem, não.
0: 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E tem resultado essa semana.
1: Isso, na sexta-feira, se eu não me engano, não é?
0: Isso aí, dia 12.
1: No próprio Dia dos Namorados. Então participa aí e boa sorte.
0: Boa. Tem uma boa Natzinha aqui, ó.
1: Lá vem.
0: Vai.
2: Boa tarde. Bruninho, tudo bom com você, meu querido? Aqui é a Sunguinha, diretamente de
1: Barra Sunguinha.
2: Barra Castelândia, Jacaraípe, Serra, Espírito Santo, Bruninho. Deixa eu te falar uma coisa. Ainda bem que a Natizinha vai entrar de férias, hein, cara? Que a gente vai ficar sem essa mala por dias, hein? Vamos, mulher chata. Aqui, outra coisa.
1: É isso aí, né, Sunguinha?
2: Ela viu que nem a cara dela.
1: Seu cara de pau, o que você mandou no vídeo não dá pra ficar rodando aqui não, seu cara de pau. Eu vou te mostrar o que ele mandou no vídeo depois.
0: Eu quero ver o que o Sunguinha mandou. Sunguinha mandou pra você de vídeo vai ficar só entre você e Sunguinha.
1: Ele quer que eu boto no ao vivo, não boto não, mãe. Você tá doido, Sunguinha? Nossa intimidade, cara.
0: Ô, Sunguinha, eu vou pagar uma passagem pra Nath pra sair com você essas
1: também
0: férias
1: também não quero,
0: dela.
1: Não. Não quero ficar vendo essa Sunguinha feia dele também, não, esse cara de pau. Não vou rodar mais o áudio dele no final de semana. Esse lazarento.
0: Mais uma.
1: Oh. Sunguinha, tô hashtag chateado. Coloquei até o vídeo dele de Sunguinha no meu Instagram e não sou valorizada.
0: Ô, Magno Santos Gramado.
3: Chama! Molecote!
1: Chama!
3: Boa tarde! A musa dos motores dos aplicativos!
0: A musa dos aplicativos!
3: Tudo beleza?
1: Tudo beleza!
3: Ô, molecote!
0: Oi!
3: Vamos arrumar um penteado pra Natizinha, molecote!
0: Vamos!
3: Ai! Ô, Natizinha!
0: Mas tem que ter um penteado!
3: Fala comigo! Você gosta do certinho, do metrosexual ou gosta dos vagabundos?
0: Você gosta de quê, Nath?
3: Muito mais que legal, aquele abraço!
0: Você gosta do que, Nath? Vamos arrumar.
1: Nesse momento eu tô gostando de nada.
0: Eu gosto do pessoal que mexe com metalúrgica, meu
1: não
0: amigo.
1: Gosto, não. Gosto, não, mas o que eu não gosto é isso.
0: Deixa eu ver mais quem tá aqui. Lauricete São Pedro, beijo. Tá mandando um alô pro esposo Wallace, pro cunhado Wesley. Todo mundo ouvindo a Litoral. Beijão, minha amiga.
1: Um beijo, lindeza.
0: Vamos com mais... Não, vamos pro intervalo, porque o break já tá estouradaço. Daqui a pouco a gente volta com mais música.
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0: Uau! Meio-dia 56, vamos pro intervalo e já já tem mais.
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0: 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Quarta-feira da semana.

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0: Vamos lá pra Itapuã.
1: Quem tá aí?
0: Oi.
2: Fala, Bruninho, moleque.
1: Fala, Glala.
2: Fala, Natizinha.

0: É sério, essa foto aí é IA, é IA, Josimar.
1: Doiane, Daiane lá de Porto de Cariacica tá ouvindo?
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1: Mas tá mandando um monte de coisa aqui, eu vou falar tudo depois que ele falar.
0: Quem?
1: Josimar lá.
0: Não, não vou falar
1: ele,
0: nada
1: ele
0: não.
1: Ele viu tudo, ele falou que viu tudo lá.
0: Não viu nada não. O Robson de Serra Dourada falou bem assim, ó, que o friozinho tá maravilhoso, ele quer que continue nesse frio por pelo menos uns 3 meses. É porque ele não toma banho gelado.
1: Exatamente. Mas
0: se
1: você
0: tomasse banho gelado, não tava falando isso não.
1: Mas vai acontecer, porque o inverno ainda nem chegou.
0: Ai,
1: o inverno vem é dia 20 de julho.
0: Junho.
1: É junho? É junho ainda.
0: É junho. Dia 21 de junho começa o inverno.
1: Então assim, ainda tem muito frio pela frente.
0: Ai, ai, não vou aguentar não, hein?
1: Você vai ter que mexer nas gavetas, menina.
3: Boa tarde, molecote. Boa tarde, Natizinha. Desculpa do meu atraso, mas cheguei. Sou a Rebeca Andrade de Colatina. Uma nova semana cheia de paz e bênção e saúde pra todos nós. Aí, moleque.

0: Ele pula, pula pra Shed, minha prima Rosângela, Diego Borges, Francine, Beatriz, Bernardo, aqui no bairro Paraíso. Tá, beijo, bom. Dudamel. Fala. Fui.
1: Vai, Dudamel.
2: É Dudamel.
1: Fechando com mais uma aqui. Boa, hein?
2: Quem?
1: Essa é boa, Natizinha.
2: Quem?
3: Boa tarde, boa tarde, Toro. Boa tarde, Bruninho. Boa tarde, Natizinha. Torre de Gêmeos. Segundou sem lei, hein? Aproveitando, mandar quebração lá pra Castelo. Venda nova do imigrante. Ah. O melhor pedreiro, mestre de obra lá. Átila Lopes, Iago, Jonathan, Negão. Tá todo mundo trabalhando e curtindo a Rádio Litoral. Lá em Ribeirão do Meio. Antônio Coração, Amanda, Aline, Oliver, Cíntia. Oliver, Ana Aparecida, Flor do Campo, Deusa de Hebron. E meu amigo Batista. E a Simone. E lá em Jardim Primavera, a Leti. E ele vê o né? O brabo chora não, concorrência. E na Litoral, eu tô legal.
2: É, Litoral, eu tô legal.
1: Isso foi num e-mail pra poder, porque foi, o áudio foi 69 segundos.
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0: tudo valeu.
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2: Isso é o Rodolfo. Chega o rei, Bruno.

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1: Acabou, hein? Litoral. Aê, acabou! E se você conseguiu anotar a sequência todinha, tem que cadastrar lá no site da Litoral.
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1: Shirley Marcos tá falando aqui. Gente, mas que sequência grande.
2: Ai, uai. Tem que ser,
1: aqui,
2: né?
1: Umas coisas grandes aqui que, ó.
2: Tem que ser, uai. Quanto maior, melhor.
1: É, Nadir.
2: Uai, a sequência de
1: exatamente.
2: Música. Sinal que tocou muita música.
1: Quanto maior, melhor.
2: Quanto maior, melhor.
1: Vamos pro intervalo.
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0: Olá, litoral, eu tô legal. Cleiton Romário, se eu te perdoar, fechando sequência.
1: 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E hoje também.
2: Tô sempre ouvindo a litoral.
0: O João de Santo André também tá sempre ouvindo. Fala aí, molecote, como é que tá o trânsito aí?
3: Ei, litoral, boa tarde. Boa tarde, Bruninho. João. Boa tarde, gente. Oi. Meu Deus do céu, o trânsito tá um caos em Cariacica.
4: É mesmo?
3: Campo Grande tá tudo parado.
4: Misericórdia.
3: Tudo parado.

0: a ponte não tinha nem trânsito, conseguiram cometer um acidente na terceira ponte.
1: Aí acaba mesmo. Isso
0: aí não dá. Aí não dá pra mim, não. Vamos de resultado.
2: Então solta aí.
0: Saindo agora a parte de convite pra poder curtir Sorriso Maroto. Quem faturou foi a Sandra de França Torres dos Santos. Final de telefone 2325 de Porto de Cariacica.
3: Você ganhou! Você ganhou!
0: Ganhou!
2: Agora 1h57, Linhares, Colatina e Cachoeiro vão ficar com a programação local.
0: E a gente continua na Grande Vitória até as 3 da tarde, bebê.
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1: É o hashtag só vem. E aí, tudo certo? Ótima tarde pra você. Boa semana. Começando mais uma segunda-feira, mais uma semana aqui na Rádio Litoral. Vamos juntos, mais um Festa. E aí, tudo certo? Já venceu a parte da manhã, produziu bastante. Preparados para essa segunda parte, semana começando. Vamos para cima com tudo aí, produtividade, tá certo? Abraço para você que ouve a gente, sou o Emerson Aguiar, tô chegando e te faço companhia. Aliás, você me faz companhia. É um prazer ter você com a gente até às 7 aqui na Litoral. Semaninha especial, a semana dedicada aos pombinhos, aos namorados e enamorados. E tem promoção aqui na Rádio Litoral, daqui a pouco a gente vai estar anunciando para você participar. Pois é, uma semana especial. E aí, o que você preparou de bacana, de romântico para essa semana, para viver um momento especial próxima sexta-feira agora? Conta pra gente aqui pelo WhatsApp, manda aí, 999-18-3488. Se você for sair, se organize, porque os restaurantes, os pontos, né, os bares da cidade estarão lotados. Então antecipe-se para viver esse momento especial. Ótima tarde para você, uma segunda-feira abençoada e produtiva. Pode chegar porque a festa tá só começando. Boa semana!
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Primeiro lugar geral 12h14 agora, só agradecer. A gratidão atrai bênçãos e abre portas também, você sabia? Então bora pra cima aí, pra vencer essa semana. Abraço pra você que tá ouvindo a gente, tá? Vamos liberar então já primeiro. 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Semaninha especial, a Semana dos Namorados. Então participe aí, tá? Boa sorte para você. Aproveite para mandar o seu abraço. Aquele alô carinhoso também. Vamos aproveitar essa semana.

0: fazer aqui.
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0: É eleitoral, primeiro lugar, geral, Peixote. 2h32, agora é o seguinte, ó. 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Abraçando você pelo nosso WhatsApp aqui, semaninha começando, muita gente participando, se cadastrando já nas promoções. João Paulo chegou por aqui, tá no bairro aonde? Qual o bairro? Bela Vista, abraço pra você. Rodrigão tá na área também. Se empurrar é pênalti, né, Rodrigo? Abraço, queridão, tamo junto. Ailton também, abraço pra você. Mais quem? Gabriel Fontoura, Ângelo também Garcia, Alessandro do bairro Coramara, Kathleen Caroline do IBC, Cine Unimed Litoral. Índia, tudo bem? Boa tarde pra você do Zumbi, ligadinha aqui com a gente. Laiana também tá por aqui, Maria Auxiliadora do Ibitiquara, Wallace Fabiana, Leonardo Rezende.
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0: Atenção para uma grande oportunidade de carreira. 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
0: Um incêndio provocado por um carregador de celular destruiu uma casa em Conceição do Castelo, na região serrana do Espírito Santo. O fogo começou em um dos quartos do segundo andar da residência, onde um aparelho estava conectado à tomada. As chamas se espalharam rapidamente e causaram grandes prejuízos. Apesar do susto, ninguém ficou ferido. O caso serve de alerta para os cuidados com carregadores e aparelhos eletrônicos ligados à rede elétrica por longos períodos. As causas exatas do incêndio serão investigadas pela perícia.
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Gente, Imperador aqui na Litoral, eu me apaixonei, falando eu me apaixonei, semana especial, semaninha dos namorados, tá bombando aqui no WhatsApp, eu e meu mozão no sítio Recanto do Lago, nas Montanhas Capixabas, em Vargem Alta, pois é, Léo Moreira tá por aqui no Vila Rica, abraço Léo, boa sorte, tá, Bruna Machado também tá participando, ó, eu e meu mozão no sítio Recanto do Lago. João Paulo também, mas quem tá por aqui? Rosiandro Ribeiro, do Boa Esperança. Wesley Gilson Carone também ligado aqui. Márcio Tonê de Vargem Alta. É eu e meu mozão no Recanto dos Lagos. Boa sorte, vamos pra cima, tá, Márcio? Sirlene Mota também, do Zumbi. Deixa eu abraçar aqui no Araraquara o Thiago Mendonça. A Bianca Alcântara também, do Gilson Carone. Ângelo Souza chegou por aqui. Abraço pra você, boa sorte, São Francisco. A Sara também, ó. Tá onde, Sara? Tá no balão, né? Abraço pra você. Participando da promoção com o Cineminha, o Ebert Bahia também, Campo Leopoldina, João Marcos, o Wallace também, ligadinho aí, obrigado. Tamo junto, meu irmão, obrigado pela carona, tá, Wallace? Boa semana. Camila Alves, tá por aqui também, Rodovia do Frade da Gruta. Abraço pra você, eu e meu mozão no Recanto do Lago. Boa sorte, bora participar aí. Maria José também, tudo bem, Maria? Tá no Caixara, ligadinha aqui na Litoral. Mas quem tá por aqui no Aqui da Banda, Thaís de Souza. Luana também, abraço pra você. Tá mandando aqui, ó, quero mandar um alô pro meu mozão Leonardo, que trabalha no Hospital Evangélico, e a palavra-chave é eu e meu mozão. É isso aí. Abraço pra você e pra todos que são ligadinhos da Rádio Litoral. Abraço, tá, Luana? Boa sorte. Gelson também, Gabriel Fontoura. Mas quem tá por aqui? Miriam Batista também, do São Francisco de Assis. A Janis Brito, do Abelardo Machado. Abraço, Janis. Boa semana pra gente, querida. Música.

0: É a Litoral, primeiro lugar geral. Eu peço a Maria Lúcia aqui na programação. Falta de mim. Ó, daqui a pouco tem 45 minutos de música sem intervalo comercial. A primeira sequência nessa tarde gostosa de segunda-feira, começando mais uma semana. Semana especial, semaninha dos namorados. Promoção aqui na Rádio Litoral. Falando em promoção agora, eu quero falar de uma promoção gostosa, uma promoção que é um sucesso, uma promoção que está na boca do povo. 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Já já estamos de volta.
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2: Simbora então, abrir a primeira sequência com 45 minutos de música aqui na Litoral. 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

Bruno Rosa aqui na Litoral, participação do Murilo Huck. Bom, estamos curtindo 45 minutos de música sem intervalo. 3h19 agora, ótima tarde para você. 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Deixa eu mandar um abraço aqui o pessoal participando pelo nosso WhatsApp, se cadastrando também nas promoções. A Luana tá por aqui, mas quem? Luiz Alberto, abraço pra você, tá no Coramara. Minha amiga Loilsa, Rio Novo do Sul. Abraço, tá Loilsa? Nossa botafoguense, Cleiton Menaza chegou por aqui, abraço pra você. Ô Maria, aí tudo certo? Abraço, tamo junto, boa semana. Tá no recanto, é eu e meu mozão, é isso aí, participando da promoção. Yasmin Neves também tá por aqui. Vou abraçar mais quem chegou por aqui, ó. Guilherme Pereira, do Nossa Senhora. Maria José também, tudo bem? Abraço, querida. Tá no Caiçara. Eu e meu mozão no sítio...

0: Sai pra te dar um abraço aí no rancho aí. Tamo junto, tá bom? Tudo bom pra você, moleque. Rodrigão, e aí? Me fala, tá na área, litoral, vem tomar café comigo. Nayara Oliveira também tá por aqui. Tá em Marataíza, é, na Barra? Abraço, vamos sim, tá anotadinho aqui, tá? Boa sorte. Daiane da Veiga também participando com a gente. Tá em Vargem Alta, litoral, vem tomar café comigo. Vamos subir a serra aí. Maicon Moreira, abraço pra você, tá no paraíso. Léo Moreira também passando por aqui, mas quem tá no Nossa Senhora de Fátima? O Fábio Pereira. Maísa Moser chegou por aqui, tá no paraíso também. Gabriel, Ellen Zup, abraço querida, tudo bem? Córrego dos Monos, tá ligado aqui na litoral. Minha amiga Neuza também tá chegando aqui, ó, no Independência. Abraço, tá, Neuza? Boa sorte pra você.
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0: É a Litoral, primeiro lugar geral de Araqueto para Thiago Soares, amantes, aqui no Festa Litoral. Semaninha começando segunda-feira, pois é sexta-feira, dia dos namorados, aquela data especial. E tem promoção para você aqui na Rádio Litoral, tá rolando. 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E aí, bora participar então pelo nosso WhatsApp, fique à vontade, tá? Deixa eu mandar abraços aqui. Luana Turini acabou de chegar, abraço pra você. Tá mandando um beijo aí pro mozão dela. Tá no Coronel Borges, né? Thiago Gomes, abraço, tá, Thiago? Olival também tá por aqui, Thaís Araújo, um abraço pra você. Meu amigo William também. Litoral, vem tomar café comigo. Santa Fé de Silva, anotado aqui. Nildo também, abraço pra você no Basileia. Rosane também, boa tarde, Litoral, boa tarde. É Cine Unimed Litoral. Abraço também pro Márcio Amorim, chegando por aqui, tá no aeroporto ligado aqui na gente. Cristiana Santana, Jardim Itapemirim. Sueli, e aí, tudo certo? Vila Rica, Litoral, vem tomar café comigo, bora! Abraços também pro Zildo aqui. Manda um beijo aqui pro Leonardo. Abraço pra você, Dani. Bom, por aqui a gente segue com 45 sem intervalo.
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1: Tá aí Léo Santana fechando 45 minutos de música sem intervalo comercial. Ó, vou faturar já já. A gente volta com Bora Pagodear. Segura aí.
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1: Fechou mais uma edição do Bora Pagodear, segunda-feira, começando mais uma semana. Ó, daqui a pouco tem uma hora de música sem intervalo comercial pra você, semaninha especial, semana dos namorados, tem promoção na litoral pra você, muita coisa bacana. Vamos patorar, já já tô de volta.
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0: Simbora, pode aumentar então, abrindo mais uma sequência. Agora uma hora de música sem intervalo comercial. 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

0: Na Litoral, eu tô legal, 4h14.
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0: Pela última vez, é o menos é mais. Com o Natanzinho falando de amor aqui na Litoral e falando, né, em amor. Semana dos Namorados, tá rolando uma promoção aqui na Rádio Litoral, pessoal participando com a gente, daqui a pouco a gente vai falar pra você, tá chegando agora novamente participar, mas gostou, Carlão, tá gostoso? É de hoje? Bom café aí, Carlão. Seguinte, mas eu quero falar pra você, falando em café, o Carlão passou por ali, tá tomando aquele café delicioso, feito pela dona Lúcia aqui na Gazeta, na Litoral, enfim. Falando em café, eu quero falar pra você agora de uma promoção que é uma delícia. Uma promoção que você imagina, né? 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Deixa eu abraçar aqui o Fabrício Mecânico, que tá lá em Campo Acima, Itapemirim. Abraço pra vocês aí. Jader também, patrãozão, tá aí. Abraço pra vocês, tamo junto, tá? Fabrício, produtividade, boa semana. João Paulo tá por aqui também. Cowboy chegou por aqui, abraço pra você, Cowboy, tudo certo? Tudo bom, né? Cowboy da Praia dos Cações, é isso?
1: Boa tarde a todos.
0: E aí?
1: Mandando um alô pros operadores aí, ó.
0: Aham.
1: Rogério, aqui de Presidente Kennedy.
0: Beleza, abraço, tá mandado um abraço pra essa turma aí, Sueli. Jonias também tá por aqui, Adriana Embaixada, abraço pra você, tá no recanto. E a palavra-chave é Cine Unimed, aliás, Unimed Litoral, participando da promoção aqui pra faturar a bolsa térmica personalizada da Unimed. Boa sorte pra você, Gabriel também tá por aqui, Rodolfo Moraes tá no Basileia, Cleidson da Silva, Rio Novo do Sul, é? Abraço, bem-vindo aqui, meu amigo Mário Sérgio, Rosalino Filé, gente boa. Trabalhando aí no condomínio Verano, ouvindo a gente, bom trabalho, tá? Rodrigão, e aí? Tudo certo? Um abraço. Cine Unimed Litoral, do Santa Helena, o Felipe Cunha, Wesley também, minha amiga Laís Azevedo, manda um alô pra nós aí, valeu, tá mandado, um abraço. A turma aí trabalhando, um abraço, tá, Laís? Elisângela também, do KM90.

amigo Nando. E aí, tudo certo? Não encontrou o documento ainda não, Nando? Leandro de Oliveira Carvalho perdeu os documentos de Cachoeiro a Marapé, né, Nando? Quem puder aí, se você encontrou ou encontrar os documentos do Nando, pode entrar em contato com a gente aqui. Tá dado o recado. Abraço, Nando. Vai encontrar, tá? Abraço, irmão.

0: Da Litoral é o Tô Legal, Thierry, Gato Bebe, aqui no Festa. Uma hora de música sem intervalo comercial. Deixa eu abraçar a Lorena, São Francisco de Assis. Abraço, Lorena, Maicon Douglas também, Nossa Senhora de Fátima, Marcelão Pato Roque aí, meu irmão, tudo certo? Boa semana, bora pra cima aí na produtividade. Deixa eu abraçar meu amigo Ney do BNH. Também vamos ali no Novo Parque ali, a Letícia. Meu amigo Ceará, Celina tá por aí, Ceará? Abraço pra vocês aí, o Ladeira também. Boa semana pra nós, tá? Michel Platini, hoje tá ficando velhinho, meu irmão. A Potência Sertaneja, abraço pra você, tudo de bom, tá?
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0: Atenção, concurseiros, começam nesta segunda-feira, hoje, as inscrições para o novo concurso da Polícia Militar do Espírito Santo. São vagas para o cargo de soldado combatente, com oportunidades para quem possui ensino médio completo e atende aos demais requisitos previstos no edital. Os candidatos passarão por provas objetivas, teste de aptidão física, avaliação psicológica, exames de saúde e investigação social. As inscrições devem ser feitas pela internet dentro do prazo estabelecido pela organização do concurso. Para conferir todas as regras e detalhes, acesse o edital completo.
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0: Vamos falar de futebol. A seleção brasileira encerrou a sua preparação para a Copa do Mundo com vitória. Neste sábado, o Brasil venceu o Egito por 2-1 em amistoso disputado nos Estados Unidos. Bruno Guimarães abriu o placar, mas os egípcios empataram ainda no primeiro tempo. Na etapa final, Endrick saiu do banco de reservas e marcou o gol da vitória da equipe comandada por Carlos Ancelotti. O resultado aumenta a confiança da seleção para a estreia no Mundial, marcada para o próximo sábado, diante de Marrocos. Boa sorte à nossa seleção, estaremos na torcida.
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0: São 4h52 agora na Litoral, primeiro lugar geral. Estamos curtindo uma hora de música sem intervalo comercial. 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Vou abraçar o Marcão Gargamel, tá em Jardim Camburi. Abraço, tá bom, Marcão? Tamo junto. Caetano chegou por aqui, e aí? Tudo certo, Caetano? Fala pra mim, boa tarde.
1: Boa tarde, boa tarde, boa tarde, Mr. Guiar. Segundou, sem lei,
0: é,
1: papai.
0: Rapaz. Ah, é?
1: Aproveitando, mandar quebração pra Caio Debona do Água, o melhor fazedor de região de Ronda, Robin Rafael da RC Manutenção Industrial. RC Ração lá na Sambra, tá curtindo a Litoral também, Thiago Batista, Brasil Construção, lá em Cantagalo, Patrícia do Luiz, Leandro, Michele Garrincha, Caboneca, a galera toda curtindo também lá em Ribeirão do Meio, Átila, Oliver, Cíntia, Simone, Batista, Aline, Antônio, Coração, Amanda, Ana Aparecida, Flor do Campo, Deus de Evno, Elivelto, o melhor motorista de aplicativo, chora não, concorrência, Castelo é o palco do momento, cê tá doido. E os meninos lá da obra, lá, o melhor mestre de obra pedreiro lá, o Átila Lopes, Iago, Jonathan Negão, tá botando pra torar também.
0: Ah, é?
1: E na Litoral, o país tá 100% legal.
0: Você tá bem lento, hein? Como é que foi o final de semana? Tô curioso, Caetano. Abraço pra você, meu amigo. Deixa eu abraçar a Marlene também, tá por aqui. E aí, queridona, tudo bem? Como é que foi o fim disso? Tudo certo? Descansou? Passeou bastante? Tá na lida aí pra começar mais uma semana? Me conta, Marlene. Álvares, e aí, na produtividade? Fala pra mim. Tá no corre aí, né? Obrigado pela carona de sempre, tá bom? Abraço. Lina Maura também, Jardim Itapemirim. Dá um beijo aí na Dona Penha, Lina. Abraço pra vocês. Marilene chegou por aqui também. Jovino, Cine Unimed, Litoral. Tá no alto, Eucalipto tá ligado aqui na Litoral. Bora pra cima aí.
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0: Fechando muito bem. Mais uma edição, uma hora de música sem intervalo comercial aqui na Litoral. 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

0: Na litoral eu tô legal, Léo Santana, e o Pablo do Arrocha. Ele ou eu é o agudo mais fino do Brasil, né, afinado? Pois é, mais alto, ele vai lá em cima. Segunda-feira, meu amigo, você curtindo esse modão, esse Arrocha. Ah, sei não, hein? Semana começando, semana dos namorados, tá todo mundo romântico. Pois é. Seguinte, ó, deixa eu mandar abraços aqui, a Lúcia da Fazenda das Flores. E aí, minha amiga, tudo bem? Abraço pra você, ótima tarde, boa semana. Vamos pra cima, Lúcia. Produtividade. Marlene também, abraço, querida. Mas quem tá por aqui? Lucas Pazini, Vilagem da Luz. Matheus Sartório também, abraço pra você. Deixa eu abraçar aqui a Fabiana Ribeiro, que tá no Recanto ouvindo a gente. Eu e meu mozão no sítio Recanto. Abraço, tá? Léo Moreira também. Lina Maura, já mandei abraço. Alana Marcelli também, Gilson Carone. Ei, Bruna, tudo bem? Tá no Zumbi ligadinho aqui. Dil Moraes, abraço pra você. Pois é, queridão. Vai levar o mozão? Tá querendo levar o mozão lá pro Recanto do Lago? Bora aí, boa sorte, tá, Álvares? Rosane também do Coramara. Minha amiga Eliane Alves. Boa tarde, litoral. Tá no Gilberto Machado, pertinho da gente aqui. Abraço pra você. Do Vila Rica, o Rodrigo Silva. Remerson também, Rio Novo do Sul. Sítio Recanto do Lago. Abraço pra você, João Paulo. Paulo Henrique chegou por aqui. A Vanessa também. Natalina, abraço pra você. Maria José. Luísa Giovanelli. Palavra-chave é eu e meu mozão no Recanto, Sítio do Lago. Boa sorte pra você também, tá? Patrícia Cabral, acabou de chegar aqui, tá no Vila Rica. Alana Marcelli aí. Diz aí que eu amo meu marido Santiago. Alô, Santiago! Declaração nessa segunda-feira pra você aí, ó. Boa sorte pra você, tá bom, Alana? Vamos faturar já, já tem mais aqui no Festa Litoral. Segura aí.
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0: Primeiro lugar geral, 5h29 agora. Ótima tarde pra você, boa semana. E aí, tudo certo? Tá na produtividade aí, tá no carro ouvindo a gente. Obrigado pela carona, tá? Após um dia trabalhado aí, produtivo, indo descansar, merecido, merecidamente. Vá com calma, muita tranquilidade nesse trânsito, tá? Muita paciência e empatia. Devagar, se chega em casa ouvindo a gente, melhor ainda. Boa semana pra você. 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Aquele momento gostoso aqui no programa em que a gente manda abraços para você que participa, interage aqui na Litoral. Paulo César, vulgo Salsicha, meu parceiro chegou aqui, tudo certo, Salsicha? Coramara, tá mandando como sempre aquele beijão pra esposa dele, a Nani, também pro pai, o Tininho Bombeiro. Abraço, irmão. Maria Eduarda Duda, e aí, tudo bem? Que isso, Duda? É segunda ainda, menina? Vai devagar, hein, Duda? E aí, Zé? Zé Maria também tá no São Luís Gonzaga. Minha amiga Bruna chegou por aqui. O Gilson Carone, Alessandra Jussim. Ingrid Brum também. Dani Mendonça, abraço pra você. Neuzimar. Lívia Lemos também. Abraço, Lívia.
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Na Litoral eu tô mais, que legal. Tony Salles. Panameira aqui no Festa Litoral. Aquele abraço. Um abraço especial aqui pra Daiane de São João, Vargem Alta, participando da promoção do Dia dos Namorados. Eu e meu mozão no sítio Recanto dos Lagos. Abraço, Daiane, boa sorte, tá bom? Obrigado pelo carinho. Abraço a todos aí de Vargem Alta. Bruno Henrique do Amarelo também. Alô, Brunão. E aí? Boa semana. Na produtividade, vamos pra cima, tá? Só abraçar o Carlos Henrique também, do Boa Esperança, tá ligado aqui da Litoral. Caroline Farias, e aí, tudo bem, Carol? 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
1: Nosso embaixador Gustavo Lima, noite aqui na Litoral, primeiro lugar geral. Ótima tarde pra você, boa semaninha. Vamos pra cima, né, dessa semana que tá só começando. Semana especial é a semana dos enamorados. Sexta-feira, hein? E aí, o que você preparou pra passar a sexta com seu amorzão? Aquele clima romântico, aquela noite especial, aquele momento único e marcante. Pois é, vá se preparando aí pra surpreender ele ou ela, né? Pois é, sexta-feira, dia 12. Dia 12, sexta-feira. Tá rolando uma promoção aqui na Litoral também. Daqui a pouco a gente fala pra você dessa promoção que tá rolando pra Semaninha dos Namorados. Dia dos Namorados, na verdade. Presentão pra vocês. Ó, seguinte. Agora já, resultado de promoção? Podemos? Então vamos lá então, resultado de promoção. 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Joedson Castro, final telefone 0719 do Monte Cristo. Joedson, parabéns, queridão.
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1: 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Bom, vou faturar já já, tem 45 minutos de música sem intervalo.
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0: Na Litoral, 6 em ponto.
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0: Bora começar então, mais 45 minutos de música, sem intervalo comercial pra você aqui na Litoral. Ótima noite, vamos juntos abrindo a hora última do programa. Abraço pra você, tá bom? Vamos juntos aqui, pode chegar, aumenta aí.
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1: É o Menos é Mais aqui na Litoral, primeiro lugar geral. Meu amigo Valmir Freitas já tá por aqui, deixa eu abraçar também Cláudio Garcia, do Bahia Minas. Valmir tá no paraíso, né, Valmir? Abraço pra você. Quem tá por aqui também é ele, o Guinho. E aí, queridão, tudo certo? Começando a semana produzindo, fala pra nós, tudo certo? E aí?
2: Meu amigo Emerson Show,
1: fala pra mim.
2: Não, Emerson, segundão é onde, segundou, bebê?
1: Rapaz.
2: É aqui, papai, no churrasquinho em frente ao supermercado. Sempre tem aqui, Emerson, que tem aquela jantinha especial, meu filho. É, aquele medalhãozinho de banana da terra. Recheada com carne seca e requeijão, Emerson. Manda aquele alusão pra Josi, pra Sebastião, pra Miguel, pro Giovanni, pra Manu, pra Verinha do Pula Pula, pro Toninho Gatinho Preto e todos os ouvintes dessa rádio Litoral. Porque no Litoral, Emerson, o Guinho tá muito mais que legal. Vem porque segundou, meu filho.
1: Abraço, Guinho. Meu amigo Lindomar de Brito Inocente. E aí, fala Lindomar, Boa Vista. Meu amigo Vascaíno, tudo certo? Boa semana pra você, abração. Ingrid também tá por aqui. Mas quem é a Beth? Poliana Paulo também, abraço pra você. Cílio Unimed Litoral. Minha amiga Beth, abracei ela aqui. A Michele Rosa também do Independência. Tudo bem, Michele? Eu e meu mozão no sítio Recanto do Lago, participando da promoção dos namorados aqui com a gente. Boa sorte pra você.
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1: Tiaguinho aqui na Litoral, pensamentos intrusivos, 6h24 agora. Ótima noite pra você, boa semana. Tá indo pra casa, né? Obrigado pela carona aí, tá? Ouvindo a gente. Deixa eu mandar um abraço especial pro meu amigo Michel Platini, tá reunido aí na fazenda. Tá no sítio, né, meu irmão? Tá com a turma aí, comemorando o aniversário. Parabéns, tá? Tudo de bom pra você. Ainda hoje, vamos dar uma passada aí pra dar um abraço em você. Você sabe que você é muito especial. E pra você que hoje também tá fazendo aniversário, hoje, dia 8 de junho, receba aqui os parabéns, tá? Feliz aniversário, tudo de bom. Manda mensagem aqui pra gente parabenizar você também. 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Tá bom? Deixa eu abraçar o Lúcio, o Flávio tá por aqui também. Village da Luz, Marlene Moreira, abraço pra você. Beth também chegou por aqui. Mas quem? Santiago. Eu e meu mozão no sítio Recanto do Lago, Carlos Santiago. Gilson Carone tá mandando um beijo aí pra esposa dele, tá dizendo que ama ela, Alana. Ó, boa sorte pra vocês, tá bom? Ligados aqui na Litoral. Boa semana, tá bom, gente? Vamos de informação.
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1: Atenção, estudantes, as inscrições para o Enem 2026 seguem abertas até o dia 12 de junho, sexta-feira. O prazo foi prorrogado pelo Ministério da Educação e vale também para solicitações de atendimento especializado e uso de nome social. A inscrição deve ser feita exclusivamente pela página do participante. Para quem não tem direito, a isenção da taxa, e a taxa é de R$ 85,00 e pode ser paga até o dia 17 de junho, tá? As provas serão aplicadas nos dias 8 e 15 de novembro em todo o país. Não deixe para a última hora. Então, só corrigindo aqui, a inscrição deve ser feita exclusivamente pela página do participante. Para quem não tem direito à isenção, a taxa é de R$ 85,00. E pode ser paga até o dia 17 de junho.
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1: Boa notícia para quem está em busca de uma oportunidade no mercado de trabalho. O Espírito Santo começa a semana com mais de 4.600 vagas de emprego e está disponíveis nas agências do Cine e do Trabalhador. Há chances para diversas áreas, como no comércio, indústria, construção civil, logística e serviço. Entre os cargos ofertados estão ajudante de obras, auxiliar de limpeza, assistente de logística, motorista de caminhão e auxiliar de limpeza, também engenheiro mecânico. Os interessados devem procurar a unidade mais próxima.

0: Próxima levando documentos pessoais e as vagas são atualizadas diariamente e podem ser preenchidas a qualquer momento. Então, procure o Cine mais próximo da sua cidade, da sua residência e na sua cidade, se você tem a intenção de voltar ao mercado de trabalho. A hora é agora.
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0: Primeiro lugar geral e a turma do pagode, com participação dele, o grande Zeca, pedindo a conta. Bom, 6h39 agora aqui na Litoral. Um abraço ao Leonardo Castro, Burarama, Cine Unimed Litoral. Abraço, Leonardo. Pessoal do Burarama aí ligados aqui. Meu amigo Marquinhos Gaba. Marlene, aí, tudo certo? Samila também chegando por aqui, do Santa Helena. Samila Firmino. Manda os parabéns aí pra minha mãe, Eliane Firmino. Ela tá fazendo aniversário hoje, ou Samila? Ela? Eliane, parabéns, tá, querida? Deus abençoe. Muitos anos de vida, tudo de bom pra você, tá? Abraço, obrigado pelo carinho aí, boa semana. Hoje também quem tá completando aniversário, fazendo aniversário, né? O Michel Platini, já mandamos um abraço pra ele. E você aí, tá fazendo aniversário, conhece alguém que tá completando mais um ano de vida? Grave um áudio aqui, manda pra gente, colocar no ar pra você parabenizar, tá bom? Samila, abraço pra vocês aí, tá bom? O Roberto também tá por aqui. Ele que não é o cantor, mas é o Roberto do Novo Parque, grande Roberto, Cine Unimed Litoral. Reinaldo Hora também tá por aqui. Abraço, queridão, tá no Aqui da Ban, ligado aqui com a gente. Bom, resultado de promoção, já agora, pro Cineminha. 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Quem vai pro cinema é você, ó. 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Cineminha essa semana, Ingrid Brum. Parabéns, Ingrid.
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0: Superman no lugar geral, 6h44 agora, abrindo, né? Chegando no finalzinho do programa já. Deixa eu abraçar a Eliane Silva rapidinho aqui, Eduardo Gomes está no amarelo. E ele também, ó. Aniversariante do dia, meu amigo Michel Platini. Fala, Michel, e aí?
1: É, boa noite de segunda-feira.
0: Tá feliz,
1: né? Boa semana pra todos. Mas eu tô passando por aqui pra falar simplesmente...
0: Com quem?
1: Um dos maiores e melhores locutores de todo
0: quem,
1: o estado.
0: Quem?
1: Quem que é? Quem? Eu sou
0: Michel.
1: Simplesmente assim.
0: Ô, meu irmão.
1: Meu parceiro, meu amigo. Tamo junto sempre.
0: Tamo junto. Deus abençoe, tá?
1: E hoje é meu dia, né? Feliz aniversário pro Michel Platini, potência sertaneja, que não é todo dia que a gente comemora, não.
0: É isso aí, agradecer
1: a
0: Deus.
1: Tá bom, Emerson, um abraço pra você e pra todo mundo aí. E agradecer a todos os amigos que desejaram feliz aniversário de mim, que lembraram desse dia hoje, tá bom? Vamos agradecer a Deus a cada momento, a cada segundo, tá bom, meu amigo? Espero que depois você me dá um abraço.
0: Depois a gente passa aí pra dar aquele abraço apertado em você. Abraço, Michel!

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0: Jorge Matheus aqui na Litoral, primeiro lugar geral, cheirosa, deixando muito bem. Mais um festa na sua segunda-feira, começando mais uma semana, tá só começando, né? Seja uma semana produtiva, abençoada, cheia de coisas boas, de muitas flores, romances também. É a semana dos namorados, sexta-feira. Ó, abraço pra você, fique agora com a Rede Litoral. A gente volta amanhã, se Deus quiser, novamente com a programação local, ao vivo aqui na Litoral. Às 7 tem a GG Gomes e eu às 2 da tarde aqui, tá bom? Obrigado, tchau, gente, até amanhã.
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3: Na Litoral, eu tô legal. 7 horas, 1 minutinho. A partir agora na Rede Litoral de Rádios. Transmissão ao vivo de Vitória pra todo o estado. 60 minutos direto só de músicas e na comunicação ele, @ Alex Bono. Muito boa noite, Alex Bono.
4: Muito boa noite, meu amigo Rolibeiro Anderson. Boa noite pra você que curte a Litoral por todo o Espírito Santo. Tudo bem?
3: Tudo ótimo, semana de Copa!
4: Nossa, nem me fale, você tá sentindo essa magia? Tá diferente, cara.
3: Rapaz, agora que entrou na semana, agora começa a sentir mais o clima de Copa.
4: Ai, gente, eu tô ansioso, cara, pra essa Copa. Eu tô com vontade já que vem principalmente o segundo jogo.
3: Por que o segundo jogo?
4: Porque eu vou tentar folga, né?
3: Como assim? Até acabou a trilha.
4: Foi nessa hora? Ai, que triste, cara. Não pode dar destaque pra
3: nem
4: isso.
3: Nem disfarça, né? Nem disfarça. Mas... a gente já tá aqui no estúdio Litoral Vitória com a decoração, já tem vídeos no nosso Instagram, já no clima de Copa, já tem bolão rolando no Instagram também.
4: Cara, é prêmio um atrás do outro, né? Você tá louco.
3: Então, vai lá pra você não perder nada no @ Litoral FM. A gente tá em rede agora, então esse é o Instagram da Litoral Vitória, mas a Litoral Colatina, Linhares e Cachoeiro também, cada uma tem o seu próprio Instagram. Então, é importante você seguir todas. Litoral FM Vitória, Litoral FM Sul, Litoral FM Norte, Litoral FM Noroeste.
4: Tem que ficar de olho também nos outros.
3: Isso, também.
4: É, isso aí.
3: Então, segue lá, segue os quatro perfis pra você não perder nada, tá bom? Bom, aqui no WhatsApp, deixa eu ver aqui... Ele tava meio sumidinho, Alex, mas ó...
5: Fala, Alex Bono, com dois N's, Hollywood antes, eu tô com saudade de vocês, os melhores radialistas do mundo. Eu ia falar do Espírito Santo, mas é do mundo, minha dupla perfeita, meu gato guerreiro e meu He-Man. Tô aqui passando pra deixar um beijão pra vocês dois. Eu tô sumido de mandar áudio, mas eu ouço vocês todos os dias, praticamente, tá?
3: Achamos bom.
5: Ouvi até no dia que o Alex não tava aí, que tinha ido receber um prêmio. Fiquei legal, feliz, né? Pra caramba.
4: Ah,
5: parabéns,
4: valeu,
5: tá? Passando pra deixar um beijão pros dois, um beijo pra todo mundo e ótima semana. Essa semana é semana do Brasil, hein? Aí, quem tá animado aí, levanta a mão. Bota as criancinhas, Alex. Beijo, galera.
3: Valeu, Rubinho. Obrigado, cara, pela participação, hein? E você também pode participar à vontade.
4: Manda aí o seu áudio.
3: 999-861-050,
4: tá? Vai,
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0: 24 minutos. Você tá ouvindo 60 minutos direto, só de música, sem comerciais. Mas aquela pausa pra gente. Manda aqui o seu beijo direto pra Cachoeiro. Oi, Dudamel!
1: Que isso?
2: Boa noite, quem fala aqui é Dudamel, diretamente de Cachoeirim. Boa noite pro Toninho, Zerino Pula Pula, Flashed. Boa noite, minha prima Rosângela, meu primo Valve e Vitória. Sim. Boa noite pra Roseli, Graziele, Thiago, Sete. Boa noite, hein?
0: Boa noite, Dudamel, direto de Cachoeiro. Você falou da Praxedes, ela também apareceu por aqui, Alex Bono. Cadê a Praxedes?
3: Boa noite, Hollyber Anderson, seu lindo. Eita. Boa noite, Alex Bono.
1: Olhe, com dois N's.
3: Aqui é a Praxedes, passando para deixar o meu boa noite para todos que estão ligadinhos na Litoral, principalmente para o meu amor Antônio, para Dudamel, para Vera do Pula Pula. E dizer que eu tô sumida, mas sempre ligada, tá?
0: Estamos bom, estamos
3: sempre
0: bom.
3: Sempre ligadinha na melhor, na Litoral.
0: Um beijo pra Chedes, obrigado pela participação também.
1: Beijo pra Chedes, linda.
0: É o estado inteiro de Cachoeiro. Vamos agora pra Colatina. Oi, Dora.
4: Boa noite, Alex Bonio, Holiday. Dos locutores maravilhosos, graças a Deus. Eu, apesar de tanta dor que eu tô sentindo aqui,
0: de
4: nervo ciático, um desejo pra ninguém, mas ninguém mesmo. Pelo amor de Deus. Mas tô aqui na batalha, não pode parar.
0: Isso, Dora. Melhoras pra você, hein, Dora. Dora Soares em Colatina.
1: Dora simpaticérrima.
0: Ouvindo em 95,3. Beijo pra você, Dora. É o estado inteiro, não falo. A Luísa Dir tá em Rio Novo do Sul.
1: Olha.
0: Em São Caetano. Também tá na escuta, participa sempre. Beijão pra você, tá? Ô, Loilsa, obrigado pela participação também, tá bom? Deixa eu ver aqui mais quem tá com a gente. André Luiz.
5: Boa noite, minha galera do Litoral. Boa noite, minha dupla dinâmica. Aí. Oliver Wonders e Alex Boros.
1: Boa noite.
5: Aqui quem fala é André Luiz, do bairro Planalto Vila Velha, passando que veja aquela ótima noite de segunda-feira. E vamos que vamos, porque essa semana já tem Dia dos Namorados, né? Loves is Yeah.
0: Isso, inclusive um programa especial na próxima sexta-feira, hein?
1: Já divulgou?
0: Não, já divulguei, mas eu tô esperando o Marcelo me entregar aqui a programação, Marcelo. É surpresa até pra mim a programação de sexta-feira à noite.
1: Não importa, não. Isso daí você se resolve, daí você se vira. O negócio é falar pro ouvinte, bota o alarme pra tocar, porque vai ser um programa especial. Então, sexta-feira, Dia dos Namorados, às 10 horas da noite, pra você que tava com saudade de ouvir a voz do Hollywood mais tardezinha, pra você dormir ou pra você se inspirar em fazer outras coisas, que a gente sabe que é isso que a gente faz.
0: Olha só.
1: Me coloco nessa daí. Então, você vai matar saudades, sexta-feira, 10 horas da noite.
0: Isso, um problema. Mas,
1: pô, a gente tá numa rádio gigantesca, uma rádio que tem quatro emissoras, quatro frequências.
0: E?
1: Toma vergonha, vem trabalhar ao vivo, cara. Vem fazer esse programa ao vivo, cara.
6: Boa noite, família Litoral! Boa noite, Jorge Anderson! Boa noite, Alex Bond!
1: Boa!
6: Aqui é o Dorme da Vila. Eu estou trabalhando ainda, meus amigos. E tomara uma geladinha pra esquentar, que aqui na Vila Lumin tá um frio, não tô retando não. Um grande abraço, meus amigos! Tô na Litoral, o Dorme tá legal.
0: Valeu, um abraço, Dorme.
7: Mano, aqui é bom, aqui daqui é bom. Boa noite, Espírito Santo.
0: Boa noite, Manuzinha. É o estado inteiro, ela tá em Laranja da Terra. Beijão, Manuzinha, boa semana pra você. E pra fechar aqui, Alex Bono, é a Angélica, do Amor de Quatro Patas. Deixa eu colocar aqui na tela.
1: Linda.
0: O print que ela mandou pra gente aí, ó, na sua terra em Venda Nova.
1: Cadê? Quantos graus?
0: 6.
1: Sangue de Jesus tem poder.
0: Tá bom?
1: Eu tenho um trauma disso daí que você não tem noção.
0: 6 graus.
1: E eu posso falar muito bem disso, vivi

0: louco esse frio, cara. Ir pra escola cedo é terrível.
1: Isso, amanhã também 6 graus a mínima, máxima 19 a máxima. Hoje a máxima foi 18. E é isso, em Venda Nova. Obrigado, Angélica, pela participação, tá?
0: Nossa, Deus. Nossa, um suporte esse frio. Trauma.
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0: Ultimate V. Menos é mais com o Thiago York, aqui na programação dos 60 Minutos, direto só de música, sem comerciais. Mas aquela pausa para mandar aqui abraço e beijo para Jezebel.
1: Boa noite, Oliver Anderson. Boa noite, Alex Dona, que é Jezebel do Serramá. Na litoral, eu tô legal. Que boa massa. Noite para todos os ouvintes.
0: Beijo para vocês, Isabel. Também de Serra, só que Nova Almeida.
2: Boa noite, bonito.
3: Linda.
2: Oliver Anderson, boa noite, lindeza.
0: Boa.
2: Alex, não bota lenha na fogueira não, guri. Tu tá pensando, se Oliver ficar ao vivo aí na sexta-feira, dia dos namorados, o telefone não vai parar. Então é melhor deixar a programação do jeito que tá pra gente escutar ótimas músicas e matar a saudade, sonhando com o tempo que ele falava pra gente assim, safadinha. Aliás, Oliver, manda um safadinho aí pra nós e um beijo gostoso pra mim, Rosimara Ramos de Nova Almeida.
0: Ai, ai.
3: E ele gosta. Vocês acham que não gosta? Vai, é tão difícil. Para a trilha, vai.
0: Não,
3: eu só
0: insisti. Por que tem que ser sem trilha?
3: Ué, pra dar pra sentir melhor.
0: Sentir o quê, Alex?
3: Tira a trilha.
0: Fazer o quê? Um safadinho?
3: É hora de você brilhar, meu filho. Quer que eu fique atrapalhando
0: um
3: aqui?
0: Um beijo, Rosimara. Ramos, safadinha. Tá bom? Posso continuar? Pode continuar?
3: Tô meio travado depois dessa, cara. Eu tô com fone de ouvido. É meio difícil pra mim. Saiu uma lágrima do olho agora.
0: Um beijo pra Ana Paula de Laranja da Terra. Manda aqui, ó. Alex e Oliver, na minha opinião, eu acho que esse programa especial tinha que dar início na quarta-feira, pois eu e meu esposo completaremos 20 anos de casados.
3: Eu acho que deveria fazer um especial a semana inteira. Concordo com você. Por que, fala... que a gente não faz o aquecimento,
0: e terminar,
3: né?
0: Só no sábado, depois do Geração ainda por cima.
3: Eu creio que isso deveria estar acontecendo já a partir de segunda-feira, hoje.
0: Nossa mãe.
4: Boa noite, Oliver. DJ Alex Bono, amigos da Rádio Litoral. Eita, nós, que programação especial, né? Uma segunda-feira, tá parecendo sexta. Você tá doido.
0: É a Copa.
4: Olha que a gente, nós aqui, a família, nós somos ouvintes nato aqui da Rádio Litoral. E estamos sempre juntos com vocês aí.
0: Valeu.
4: Parabéns a toda a programação, Marcelo Rangel. E estamos juntos. Um abraço, amigos.
0: Valeu, muito obrigado, Joel Flores, pela participação. Parabéns enviados para o Marcelo Rangel.
3: Parabéns.
0: É isso.
5: Essa aqui tem que estar preparado para sofrer, hein? Quem sabe solta a voz, canta com a gente assim, ó.

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2: Vamos! Faz o L, faz o L, faz o L. Isso é DNA de GG em Salvador, Bahia. Aí, ó.

0: na Litoral, eu tô legal, 4 pras 8. Hora de eu ir embora, mas a gente continua com Alex Bono aqui na programação da Rádio Litoral FM. Parceiro, bom trabalho pra você.
1: Sim, muito obrigado, boa volta pra casa, meu amigo.
0: Amanhã, terça-feira, se Deus quiser, de volta em 3 da tarde na Rádio Litoral, primeiro lugar geral. Não esqueça de seguir também a gente nas redes sociais. Segue lá no arroba Litoral FM, tem promoções novas no ar. 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
1: Pô, eu vou tentar pensar numa promoção que envolve você pro meu perfil também. Arroba Alex Bono, segue lá pra você que é uma noite com o Hollywood Wonders.
0: Por que eu?
1: Tô te jogando, mas porque você, é, pelo amor de Deus. Mas eu quero engajar em cima de você.
0: Como assim?

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0: Então vem chegando com tudo. Essa é a número 1, Litoral. Por aqui, Alex Bono, é um prazeraço. Estamos até às 11 horas juntos nessa segunda-feira. Depois do final de semana, deve ter relaxado ou curtido bastante. De qualquer forma, tem aproveitado, espero que tenha aproveitado muito bem. Se não aproveitou, tem a semana inteira, né? Sábado e domingo é um dia que a imunidade deu uma inventada básica, mas hoje é como qualquer outro dia, né? Vai trabalhar amanhã cedo, quer aprontar hoje, não sei, mas é depois se vira na ressaca, também tem isso. Mas de qualquer forma, vamos papeando, vamos começando aí no 27999861050. Já tem um você no comando também, na sua primeira edição. E a noite tá linda, linda, porque tem você aqui, ó. Que isso, hein?

0: demais.
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pra cá. É uma delícia, cara. É Copa do Mundo. Pode botar aí. É fogo, Brasil. Muito bem, vou mandar salve aqui pra turma. Quem tá aqui? Ademar. Tá aí, Ademar Elmer. Tá na área. Quem mais aqui? Livino também na área. Oséria. Beijos, meu amor. Joel Flores, Drica em Nova Betânia, Sidma Caetano, tá aqui na litoral, Jucimar em Rio Branco, e a turma aí ouvindo em qualquer lugar. Essa aqui é a número 1.

0: turma, tô aqui na área, Alex Bono com vocês até as 11. Tudo certo aí? Quero saber agora no 27 999 26 1050. Vai gravando mensagem que eu te coloco ao vivo, sem nem ouvir.
1: Ai, pai, para!
0: Aqui aquela baguncinha, clima de Copa, clima de Copa, ó. É um solto som aqui, meu filho, uma loucura. Na segunda-feira a parada também é diferenciada. Vamos então para o nosso queridinho WhatsApp. Vamos ver que é um doido aqui. Deixa eu ver isso daqui. Essa história aqui é boa.
2: Fala, meu amigo Ralf! Meu filho tá gostoso, bonitão, meu caretão. Dá beijo nessa careca, sua hora é dessa aí na Rádio Litoral. Aqui é o Sunguinha falando diretamente da Avenida Alves Saad, aqui na correria, trabalhando aqui na reciclagem, cuidando da natureza, Ralf.
0: Ai, que lindo, que lindo.
2: Mas, Ralf, a gente tem que fazer alguma coisa pra essa menina. A gente tem que arranjar um casamento pra ela, Ralf.
0: Qual menina?
2: Arranjar pelo menos um namorado pra ela sair do corpo.
0: Que isso?
2: Arranjar um corpo pra ela, Ralf. Entendeu? Um abraço, negão. Do meu coração. Deus abençoe essa voz linda e maravilhosa que sussurra nos meus ouvidos, meu irmão.
0: Ai, ai, Suguinho, tem que te dar algumas informações. A primeira, Holliber já se foi, se mandou agora comigo aqui. Eu sou o Alex. A outra informação, cara, pra botar o suspense, é que o Holliber não é um negão, cara. O Holliber é um careca, mas ele não é um negão, é um branquelo, meu filho. Pronto, já ficou chocado agora. Figura, cara. Mas eu vou dar o um recado pra esse negão de tirar o chapéu, tá? Ai, ai, ai. Amanhã ele tá aqui às 3. Ô, Zéria, boa noite, meu amor. Boa noite, maravilhosa. Joel pedindo música. Daqui a pouquinho, sua música, Marco França. Ah, quem mais aqui? Cara, demais. Vi aqui o seu vídeo, Adelson. Tá linda a rua. Olha lá. Pintando lá a rua, cara.
3: Ah, a rua.
0: E Santo André mandou um vídeo aqui, tá coisa mais
3: bandeira,
0: linda.
3: Eu fiz a bandeira.
0: Ah, ficou lindo, cara.
3: Eles pintaram. Aí, ó.
0: Muito legal. Cara, muito legal quem tá com esse foguinho gostoso de pintar a rua, cara. Muito legal. A gente parece que tá voltando ali aos anos 90. Os anos 90, né? Os nossos pais e tal. A galera lá da família animava e a gente fazia. Hoje, a maioria que já é papai, né? Mais 30 anos. É que tem que ensinar pros filhos, pra sentir essa emoção também. Vai que tava faltando essa energia, né? Né, criancinhas? Acho que tá faltando essa energia mesmo pra gente conseguir esse hexa. Se Deus quiser, vai vir, né, cara? Vamos ver. Vamos ver. Já já você no comando, tá? No fogo. No fogo. David já mandou o seu também. Vamos enquanto isso de música, criancinhas. Vamos! Qual? Arrependidaço, pagodinho.

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0: pagode gostoso, né? Pra atrair boas vibrações, boas energias. Letra gostosa também. Só curte aqui na Litoral, é isso. Ó, muita mão, muita paz, muito sorriso. Muitas coisas boas pro futuro. Muito dinheiro no bolso. Copa do Mundo na área. Eita, nós. E daqui a pouquinho você no comando.
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1: 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Começar com o Joel.
4: Boa noite, DJ Alex Bono. Uau. Amigos da Rádio Litoral, já que eu tô no comando, toca Barão Vermelho. Puro êxtase. Obrigado.
1: Demais. Os caras agora com formação original, né? Tirando, claro, o saudoso Cazuza. Bem legal, com uma agenda muito bacana. Não sei se vai passar por aqui, não. Mas sei que vai estar no Rock in Rio. Legal. Aí, ó. Bora curtir.

0: Barãozão aqui na área. Vamos para o próximo. Prometi, tá aqui, meu amigo Marco. Marco França também tá perguntando o nome daquela música. Pra quem anotou aqui nos 45 minutos de música, teve uma novidade, uma coisa bonitinha, cara. Clima da Copa. É o Vamos a Bailar, Os Quebradeiras. Essa foi a música antes do Murilo Ruf. Boa, Marco. Manda aí.
1: Alex, já que tô no comando, toca pra gente Toto, África, pra todo mundo que gosta dessa música. Um abraço.
0: Ah, eu inclusive. Delícia. Bora curtir. Clássica.

0: Boa, Toto África, clássica zona, belo pedido aí do Marco. Vamos lá pra próxima, quem aqui no Você no Comando, no clima do amor. Dia dos Namorados tá aí, né, Guarani? Tá certo.
1: Boa noite, meu amigo Alex Bono.
0: Poxa.
1: Tudo bem com você, meu amigo?
0: Graças a Deus.
1: Já que eu tô no comando, queria pedir aquela musiquinha internacional top, John Legend.
0: Nossa.
1: All of Me.
0: Clima de amor já está no ar. Lembrando que sexta-feira tem programa especial às 10 horas da noite com o Oliver Anderson. Bota aí pra você não esquecer. Vai ser demais, cara. Ai.

Dia dos Namorados. Vai se preparando aí, coraçãozão, batendo forte. Olaf P. Boa, Guaninha. É isso, o amor está no ar. É o amor, é a Copa. Uma loucura esse mês, hein? É o ET que apareceu, etc, etc. Bem, segue lá no arroba Alex Bono, com dois N's. Esse é o Instagram. Tem umas curiosidades bem legais lá que eu tô postando. Já vou preparar outro. E depois a gente volta ao vivo. Depois da Voz do Brasil, tá? Ao vivo aqui pra Rede Litoral. Até daqui a pouquinho, te espero. E já já tem outro Você no Comando. Então você aí que mandou mensagem e não foi atendido, vai ser depois. Já vamos falar, né, criancinhas? Pelo menos a primeira música. A gente vai abrir com o pedido da Ana Paula de Laranja da Terra, lindona, com Oceano. Então mais tarde a primeira música já é um Djavan. Que é isso, hein, cara? Que é isso?

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1: Está no ar a Voz do Brasil. As notícias do governo federal que movimentaram o país no dia de hoje. Boa noite.
2: Boa noite para você que nos acompanha em todo o país.
1: Segunda-feira, 8 de junho de 2026.
2: Vamos ao destaque do dia, meio ambiente.
1: BNDES nega mais de R$1 bilhão em crédito para produtores rurais que desmataram.
2: Polícia Rodoviária Federal apreende mais de 300 toneladas de ouro extraídas ilegalmente da Amazônia e inutiliza equipamentos do garimpo.
1: O governo do Brasil lança campanha para triplicar a quantidade de materiais reciclados no país.
2: Você vai ouvir também assistência social e combate à fome.
1: Como programas sociais como Bolsa Família e o benefício de prestação continuada ajudaram a retirar 26 milhões de pessoas da insegurança alimentar.
2: E vamos falar também do seguro defeso, que desde novembro do ano passado já foi pago a 745 mil pescadores artesanais. Natália Koslip.
3: Os estados do Maranhão, Pará, Bahia, Amazonas e Piauí concentram quase 80% do total de requerimentos do seguro defeso.
1: E ainda dá tempo de fazer a inscrição para o Exame Nacional do Ensino Médio, o Enem.
2: O prazo foi prorrogado para o dia 12.
1: Estudantes de escolas públicas e que recebem o pé de meia têm a inscrição pré-preenchida, mas precisam fazer a confirmação na página do participante.
2: Hoje, na apresentação da Voz do Brasil, Mariana Jungmann e Luciano Seixas.
1: E acompanhe a gente ao vivo, acesse radiogov.ebc.com.br ou o canal Gov na sua TV aberta.
2: Dia 5 de junho foi celebrado o Dia Mundial do Meio Ambiente.
1: O Brasil vem reduzindo o desmatamento em todos os biomas nos últimos 3 anos.
2: Parte do resultado foi alcançado com uma cooperação internacional que resultou na retomada do Fundo Amazônia com a participação de 9 países financiadores.
1: Para reforçar o debate sobre a pauta ambiental, até a próxima quinta-feira acontece a Semana Nacional do Meio Ambiente, realizada aqui em Brasília.
2: Hoje, na abertura do evento, autoridades discutiram a importância do Fundo Amazônia e os avanços no Brasil na conservação da floresta.
4: Criado em 2008, o Fundo Amazônia é hoje um dos principais mecanismos de financiamento para ações de proteção e desenvolvimento sustentável na Amazônia, maior floresta tropical do mundo. Além da Noruega, pioneira na contribuição ao fundo, são doadores a Alemanha, Estados Unidos, Irlanda, Japão, Reino Unido, Dinamarca e Suíça. Segundo dados do Banco Nacional de Desenvolvimento,